Obrigado. Nos teclados, sampler e vocais, Hiroshi. No sax alto, sax soprano, sax midi, flauta transversa, Sérgio Galvão.

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Atenção especial pro pessoal do balcão ali, que tava mandando. Tava assim, os caras. Isso é que faz o artista vibrar.

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Eu tenho um prazer muito especial agora de convidar uma cantora, uma musa da música brasileira. Tem uma voz incrível, maravilhosa. E, para mim, é uma alegria muito grande receber essa cantora incrível que é Zizi Bossi.

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0: Muito obrigado. Samuel.
1: Samuel.
0: Rosa. Leu.

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0: acho que podia variar essa levada mais reta com essa que eu acho mais pra cima, sabe?
1: Essa do...
0: A reta, acho mais chãozão.
2: Cara, eu gosto da coisa de as levadas partirem dos violões, assim, é, sabe? De achar. Então, e esse desenho ter...
1: E se incorporar a esse desenho.
2: É.

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Mas vocês não sabem. Depois eu me apaixonei. Até anel de ouro eu dei. Ela me fez canções. E hoje, ela está aqui.

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1: Agora no Acre são 10 horas e 7. Olá, muito bom dia. Hoje é segunda-feira. Segunda-feira, muita gente aqui já em festa, né? Agora eu estou iniciando Gente em Debate nesta segunda-feira, 27 de julho de 2026. Eu sou Damião Viana e a partir de agora até o meio-dia você vai se ligar nos acontecimentos que marcam a história de mais um dia na sua cidade, no nosso estado, no Brasil e no mundo. Muito bom dia, Jesse Parada.
2: Bom dia, Damião Viana, Márcio Roberto, GG Tijolada, Thaís Caroline. Muito bom dia aos nossos correspondentes aí nos nossos municípios do estado. E muito bom dia a você, nosso querido ouvinte. Bom dia, gente linda e de bom coração que ouve a Rádio do Sistema Público de Comunicação.
1: É isso aí, é só o começo de mais um dia, uma semana, que seja uma semana abençoada para todos nós. Um bom dia especial para você, meu amigo, minha amiga, você que está com o seu rádio ligado, você que nos ouve através das 11 emissoras do Sistema Público de Comunicação, é a rede pública de rádio levando o melhor da informação para você. Estamos chegando para mais um dia de muito trabalho e muita informação. Márcio Roberto na técnica, por aqui o GG Tijolá, que em breve vai estará conosco também aqui, compondo esta equipe técnica de sonoplasto. E aqui, Jess Parada, Thaís Caroline, Davi. Davi é o nosso liminha aqui do Gente Debate, né?
2: Tá assistente ali do... para assuntos aleatórios.
1: Ah, assistente para... o Davi, antes do programa começar, ele já vai lá, traz o nosso material, o que a gente precisa para iniciar o programa. E agora chegou aquele momento esperado, você que nos ouve através da 104.5. Jess Parada, qual o número do nosso WhatsApp para que os nossos ouvintes, você que está ligando na Difusora agora, pode mandar sua mensagem?
2: É verdade. Mande no 689-9209-3888.
1: 68?
2: 9-9209-3888.
1: Então pronto, mande sua mensagem, participe, ajude a construir aqui o Gente Debate, nos ajude a construir a história de mais um dia. Para você que está em casa com seu rádio ligado, a hora é agora, 10 horas 9 minutos.
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1: A segunda-feira será de sol com aumento de nuvens e possibilidade de pancadas de chuva à tarde e à noite.
2: É verdade, Damião, teremos mais uma semana aí de temperaturas bem altas, viu? Exigindo aí do acreano muito cuidado, principalmente com essa questão de hidratação. Beba água, meu irmão, beba água, que só vai melhorar a sua saúde. Agora fica, Thaís Caroline, JB, meu irmão, Maria, Thaís Caroline tá aqui agarrada com um energético. Eu dizendo pra ela, tome água, ela tá com um energético. Homem, se eu acerto o passo dessa moça, vocês não sabem não. Tá, mas vamos saber como é que fica a temperatura aí na sua cidade, Damião?
1: Vamos dar uma passada ali no Vale do Juruá, as cidades de Porto Walter, Marechal Taumaturgo, Rodrigues Alves e Cruzeiro do Sul. A temperatura máxima hoje será de 31 graus.
2: Já em Sena Madureira, em Santa Rosa do Purus e Manuel Urbano, a máxima é de 31.
1: Vamos saber como fica aqui no Baixo Acre, que inclui a capital Rio Branco. Hoje nós vamos ter um dia bastante quente aqui. Será de 32 graus, você vai ter um calorão aí de 36 ou mais.
2: Meu filho, quente mesmo, está no Alto Acre, a cidade de Brasileia. Assis Brasil, Chapuri e Pitaçolândia terão máxima hoje de 33 graus, é isso mesmo.
1: Fica quente, né? E lá no Tarauacá em Vira, as cidades de Feijó, Tarauacá e Jordão, a máxima deve ser de 32 graus. A informação é do Centro Gestor e Operacional do Sistema de Proteção da Amazônia, o CESIPAM. 10 e 11.
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1: Jovem é transferido para pronto-socorro de Rio Branco após bater contra poste em Sena Madureira.
2: E após a investigação, um grupo de atuação especial de combate ao crime organizado, GAECO, ele anuncia que 13 integrantes de uma organização criminosa foram denunciadas.
1: Também agentes impedem a entrada de celulares arremessados em presídios no Acre no fim de semana.
2: Uma operação integrada prende foragido da justiça.
1: Mulheres de Chapuri serão beneficiadas com a ampliação do acesso a métodos contraceptivos de longa duração.
2: E mais, gabinete de crise discute medidas para enfrentar o período de estiagem e combater queimadas.
1: Acre é contemplado em programa Agora Tem Especialistas, que expande atendimentos especializados no SUS.
2: Vamos falar de festa, né, Damião? A rainha do rodeio é eleita e abre a programação da Expo Acre 2026.
1: Falar de festa, a Fundação Elias Mansur abre edital de 1 milhão para fortalecer projetos culturais no Acre.
2: E ainda hoje tem uma entrevista com a secretária de comunicação, nossa secretária Nayara Lessa, que fala sobre esse momento, né, da difusora, a gente passando aí, depois de quase 82 anos, passando para a FM, enfim. Nós vamos falar desse momento histórico da Rádio Difusora Acreana.
1: Difusora Acreana é 104.5 FM. Você que está do outro lado do rádio, estamos aqui levando o melhor da informação para você. E direto da Central de Esportes, chegou no Brasil. Na 20ª rodada, marcou a estreia do impedimento semiautomático no Campeonato Brasileiro.
2: Vamos falar também que o Brasil, infelizmente, perdeu, mas aí fica aí com a vice-liderança na Liga das Nações do Vôlei, né, Damião?
1: Isso, essas são as principais notícias do dia. A gente te conta a partir de agora, eu, Jesse Parada, Márcio Roberto, Thaís Caroline, toda a equipe do Gente Debate, aqui na Difusora.
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1: Agora são 10 horas e 13 minutos. Entre secas e chuvas, El Niño provoca prejuízos de norte a sul do país. Os prejuízos estimados somam 3,5 bilhões. Quem conta pra gente é Gabriel Corrêa.
5: O aquecimento das águas do Pacífico, fenômeno conhecido como El Niño, já impactou cerca de 200 cidades na maioria das regiões brasileiras desde o início de julho, de acordo com a Confederação Nacional de Municípios. Os dados são do Sistema Integrado de Informações sobre Desastres. Os prejuízos estimados somam R$3,5 bilhões de reais, um aumento superior a 50% em relação ao mesmo período do ano passado. Ao todo, foram decretadas 240 situações de emergência em 3 estados, causadas por eventos como temporais, inundações, secas, estiagens e incêndios. Mais de 500 mil de pessoas foram afetadas. Os prejuízos da seca e da estiagem correspondem a mais de 86% do total, concentrados na região Nordeste. Com exceção de Sergipe e do Maranhão, os outros 7 estados nordestinos registraram a normalidade. Seca no norte, chuvas no sul. Temporais e inundações atingiram 69 municípios no Rio Grande do Sul e 53 em Santa Catarina, com prejuízos estimados em R$ 128 milhões de reais. Já no sudeste, 24 cidades decretaram situação de emergência em razão de incêndios florestais. A Confederação Nacional de Municípios publicou também uma nota técnica sobre os impactos do El Niño previstos até 2027. O documento orienta as prefeituras a atualizarem seus planos de contingência, realizarem o mapeamento de áreas de risco, organizarem abrigos provisórios e rotas de evacuação, além de fortalecerem canais de comunicação direta com a população. Da Rádio Nacional em São Luís, Gabriel Corrêa.
1: Muito obrigado, Gabriel Corrêa, trazendo as informações aqui no Acre. Gabinete de Crise reforça ações para prevenir queimadas e enfrentar estiagem. Quem conta pra gente é Jefferson Dourado.
6: A reunião foi em Brasileia. O Gabinete de Crise vai definir as primeiras ações que serão adotadas nos próximos meses para enfrentar o período de estiagem e reduzir o risco de queimadas e incêndios florestais no estado. Participaram do encontro representantes da Casa Civil, Secretaria de Estado de Governo, Defesa Civil, Secretaria de Meio Ambiente, Secretaria de Saúde e outros órgãos envolvidos na agenda ambiental. O objetivo foi alinhar estratégias para agir de forma integrada antes dos impactos da seca se agravarem. Entre as principais preocupações está o aumento do risco de queimadas durante o período mais seco do ano. Além dos danos ao meio ambiente, os incentivos afetam a qualidade do ar, colocam comunidades em risco e podem provocar problemas de saúde, principalmente entre crianças, idosos e pessoas com doenças respiratórias. Outro ponto discutido foi a redução do nível dos rios, que pode comprometer o abastecimento de água, dificultar o transporte de comunidades ribeirinhas e afetar atividades econômicas em diversas regiões do estado. Durante a reunião, O gabinete de crise definiu o reforço do monitoramento das condições climáticas e a articulação entre Estado e municípios para garantir respostas rápidas caso a situação se intensifique. A previsão é de um período de estiagem mais rigoroso, com temperaturas elevadas e redução das chuvas na região norte. Cenário que pode aumentar o risco de incêndios florestais a partir dos próximos meses. Por isso, o governo trabalha de forma antecipada para fortalecer as ações de prevenção, reduzir os impactos ambientais e proteger a população acreana. Jefferson Dourado, para o Sistema Público de Comunicação.
1: Agora são 10 horas e 17 minutos. Nova regra do CadÚnico beneficia unipessoais em situação de rua, indígenas e quilombolas. Quem conta pra gente é Vanessa Bessa.
7: O Ministério do Desenvolvimento e Assistência Social publicou novas regras para a atualização do Cadastro Único. A principal mudança dia para 1º de julho de 2027 a obrigatoriedade de entrevistas domiciliares para famílias de uma só pessoa. A medida ocorre após um acordo entre o Ministério, o INSS e a Defensoria Pública da União, homologado pela Justiça Federal. Com a decisão, a falta da visita domiciliar não vai impedir a inscrição no cadastro, nem o recebimento do Bolsa Família ou do BPC. Até lá, o atendimento para esse público pode continuar sendo feito presencialmente nos postos de cadastramento. A nova portaria mantém a exigência de atualizar os dados a cada 24 meses para garantir a continuidade dos benefícios. O cronograma completo deste processo deve ser publicado pelas secretarias locais até 31 de dezembro deste ano. Além disso, a visita em casa poderá ser dispensada para famílias em áreas de violência, locais de difícil acesso, municípios em situação de calamidade, pessoas em situação de rua, indígenas e quilombolas. Por outro lado, a entrevista domiciliar segue obrigatória para novas inclusões no Bolsa Família e para casos com indícios de irregularidades. O governo federal também terá que revisar normas internas para evitar que a falta da visita provoque o bloqueio automático dos pagamentos. A Confederação Nacional de Municípios avalia que a mudança alivia a pressão sobre as prefeituras e evita cortes imediatos. No entanto, a entidade alerta que a solução é temporária, já que a lei de atualização periódica continua em vigor e as cidades ainda enfrentam desafios operacionais e financeiros. As informações são do Ministério do Desenvolvimento e Assistência Social. Reportagem Viviane Bessa.
1: Muito obrigado, Viviane Bessa. É isso aí mesmo. Quem trouxe a informação foi Viviane Bessa. Eu falei um outro nome, mas a repórter me corrigiu. Agora, seguindo, entra em vigor lei que autoriza spray de pimenta para mulheres. Você sabe para que serve o spray de pimenta? As mulheradas... Quando vir alguém que tentar lhe atacar de alguma forma, aí você pega o spray de pimenta e na cama, na cara do rapaz, ele vai fugir. Não é lá não, Jéssica Parado, foi uma falha. No rosto, tá bom? O spray de pimenta é para isso, é para a proteção das mulheres. Mas precisa também ter um treinamento para não sofrer as consequências. Tem situação que vai ser necessário um treinamento para isso. Não pode vacilar. Eu já vi uma cena uma vez... que não teve muito, o desfecho não foi. Mas vamos entender como vai ser essa situação do spray de pimenta para as mulheres. Kese Balock traz os detalhes.
8: Entrou em vigor a lei que autoriza em todo o país a comercialização, aquisição e posse de spray de pimenta para mulheres maiores de 18 anos como medida de defesa pessoal. A norma foi sancionada pelo presidente Lula e publicada no Diário Oficial da União nesta sexta-feira. O texto determina que o produto poderá ser usado de forma moderada para repelir uma agressão injusta, atual ou iminente, e que o uso deve ser interrompido assim que a ameaça for neutralizada. A delegada de polícia e professora de Direito Penal, Raquel Galinatti, avalia que a medida representa um avanço, mas ressalta que ela não substitui as políticas públicas de combate à violência contra a mulher.
9: Deve haver necessariamente uma política ampla de prevenção à violência. E é muito importante que a gente deixe bem claro, não se trata de uma solução no combate à criminalidade, nem uma solução da violência contra a mulher, mas uma ferramenta de defesa pessoal capaz de criar uma janela de reação, um tempo para reação.
8: Para adquirir o dispositivo, a mulher deverá ter mais de 18 anos e apresentar documento oficial com foto. além de comprovante de residência e autodeclaração de que não possui condenação por crime doloso cometido com violência ou grave ameaça. A lei também determina que o spray seja de uso individual, tenha capacidade máxima de 50 ml e que as especificações técnicas sejam regulamentadas pela Anvisa. Apesar da autorização, Galinatti alerta que o spray tem limitações e deve ser encarado apenas como um recurso para permitir que a vítima consiga fugir.
9: Por exemplo, a distância. Necessariamente ele deve ser usado de 1 a 3 metros. Se tiver o vento contrário, um ambiente fechado, essa distância não observada de 1 a 3 metros, uma falha no equipamento, uma falta de preparo comprometem a eficácia. Então o uso exige estratégia, não é um instrumento de confronto ou contenção.
8: A nova lei cria ainda o Programa Nacional de Capacitação em Defesa Pessoal e Uso de Instrumentos de Menor Potencial Ofensivo para Mulheres, que prevê campanhas educativas e orientação sobre os limites legais da legítima defesa e o uso correto do equipamento. Mas a delegada defende que o spray de pimenta não substitui o dever do Estado de proteger as vítimas e responsabilizar os agressores. 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Produção e reportagem, Cassi Balog.
2: No Acre são 10 horas e 23 minutos.
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2: No cenário internacional, a China reafirma o apoio ao Brasil diante das tensões comerciais contra os Estados Unidos. E no Oriente Médio, uma trégua temporária reduz os ataques. Mas o clima, infelizmente, ainda segue de incertezas. Já na Europa, incêndios florestais continuam mobilizando autoridades na Espanha e também na França. Vamos conferir essas e as principais informações no Destaque Internacional?
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11: Paris, 27 de julho de 2026. Essas são as principais notícias desta segunda-feira. A China apoia o Brasil em sua oposição às ingerências externas. A declaração é divulgada pelo governo chinês nessa manhã, após a conversa telefônica entre os presidentes Xi Jinping e Lula na noite de domingo. Em comunicado, Pequim declarou que está ao lado do governo brasileiro na defesa de sua soberania e sua independência, uma clara mensagem aos Estados Unidos após o novo tarifaço imposto na semana passada a dezenas de países, entre eles China e Brasil. A presidência brasileira reiterou em nota que Lula e Xi concordaram sobre a importância de acelerar as negociações em direção a um acordo entre a China e o Mercosul. Durante a conversa, Lula também afirmou que está determinado a diversificar os mercados e os parceiros comerciais do Brasil. O Oriente Médio registrou sua terceira noite consecutiva sem bombardeios. Desde a noite de sexta, nenhum ataque foi reivindicado pelos Estados Unidos ou o Irã, marcando uma pausa nas hostilidades. Segundo o embaixador dos Estados Unidos na ONU, Mike Waltz, o presidente americano Donald Trump quer dar espaço às negociações com o Irã. No entanto, o jornal New York Times afirma que o governo americano estaria preocupado com o baixo estoque de equipamentos defensivos que protegem suas bases militares em países aliados do Oriente Médio. O Irã também indicou que os Estados Unidos não participam das atuais negociações com o Omã sobre a administração do Estreito de Hormuz. O regime alega que a questão não tem nenhuma relação com Washington. Nesta manhã, a Guarda Revolucionária anunciou ter impedido que 6 navios cruzassem o Estreito de Hormuz nas últimas horas. Na Espanha, a administração da região de Madrid informou nessa manhã que os imensos incêndios registrados nos últimos dias nos arredores da capital espanhola tiveram sua progressão contida desde a noite de domingo, embora o fogo continue ativo. Segundo as autoridades locais, 3 grandes focos foram identificados e a população espanhola é convocada à extrema prudência. A previsão é que as pessoas retiradas de suas casas possam começar a retornar a partir dessa segunda. Na região de Gironda, no sudoeste da França, os incêndios permanecem estáveis, informou a administração local hoje. Ainda assim, centenas de bombeiros continuam mobilizados no local, enquanto o presidente francês Emmanuel Macron realiza hoje uma nova reunião de crise com seus ministros. Ao menos 42 mil hectares de vegetação foram destruídos pelas chamas no sudoeste da França. Rádio França Internacional em parceria com a agência Rádio Web, de Paris, Daniela Franco.
1: Agora são 10 horas e 26 minutos. Chegou o momento de interagirmos com você.
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1: É, nós temos ouvintes, né, espalhado em todo o estado do Acre aqui. A primeira ouvinte nossa diz o seguinte: olá, Damião Viana, estou ouvindo o seu programa, sou Raimunda da Vila Betel, da Travessa Brasil, só para agradecer sobre aquela denúncia, já vieram arrumar, tá vendo? Foram arrumar, que isso é muito bom. Então,
2: inclusive, ela mandou fotos aqui, né, da galera trabalhando lá, Damião.
1: As pessoas, quando necessitam, né? E aí queremos agradecer aqui a prefeitura, a nossa reivindicação foi aceita, resolvido o problema, e ela está só fazendo aquele registro que foi solucionado o problema. Né? Parabéns aí, viu, pelo trabalho que a prefeitura está desempenhando, e principalmente nessa reivindicação que a nossa ouvinte Raimunda fez lá na Vila Betel, e a situação foi resolvida. Então, merece, né? Merece sim esse nosso registro de parabéns, que possa acontecer sempre, né? Quando for solicitado algum pedido em relação à comunidade. Tem mais, Jesse?
2: Tem sim, tem uma mensagem aqui da Lídia. Bom dia, Damião Viana, Jesse, Thaís e todos da rádio. Mandem um alô para mim. Eu sou Lídia Santos, de Tarauacá, e eu tô sintonizada na 104.5. Lídia já sabe a nossa sequência, a nossa frequência linda. E ela pede que a gente mande um alô especial para a filha dela, a Heloise Cristine, que fez aniversário. Queria pedir que vocês desejassem um feliz aniversário para ela. Márcio Roberto, por favor, coloque nossa vinheta de feliz aniversário para a Heloísa Cristine, que fez aniversário. Lídia não falou aqui se foi ontem, mas foi recente.
13: Parabéns para você nessa data querida.
14: Feliz aniversário!
2: Te deseja feliz aniversário. Que Deus, na sua infinita sabedoria, te curva de bênçãos, que te dê uma vida assim plena, maravilhosa.
1: Muito bem, seguindo, recebemos também um bom dia do nosso ouvinte Marquinhos, que está lá no Hospital de Sena Madureira, que inclusive fez uma reclamação sobre a quantidade de buracos na estrada do Xiburema. Que as autoridades aí, vocês que... aí Xiburema deve ser a prefeitura de Sena Madureira, né?
2: Provavelmente.
1: Deve ser a prefeitura de Sena Madureira. Então, prefeito, dê uma olhadinha aí lá na estrada do Xiburema. O nosso ouvinte aí está fazendo esse apelo para que as coisas possam andar bem. Aí é o ramal Xiburema, a estrada Xiburema lá, Ivan, você conhece? Ramal Xiburema. Então, que as autoridades do município de Sena Madureira possam dar uma olhada com carinho. Você que acessou aí da Prefeitura de Sena Madureira, está ouvindo aqui o nosso ouvinte, né, que está lá no hospital, está pedindo aí uma atenção especial para essa situação. Está dado o recado.
2: Lídia está ouvindo e disse que Heloísa fez aniversário ontem, Márcio Roberto, tirando aí suas dúvidas. E a gente recebeu um outro bom dia, que é do nosso amigo Dog Jamaica, mandou um beijo, desejou um bom dia para toda a nossa equipe e disse que o áudio ficou mais limpinho, né? Que ficou mais bonito, ficou legal ouvir. Ele acabou lembrando aqui, viu, que vai dar pra gente andar na bajola dele.
1: Vai, deu uma aumentada.
2: Dog Jamaica, homem. Nós vamos fazer esse teste, tu vai ver, vai dar certo.
1: Deu uma aumentada na bajola?
2: É, mas foi só a frequência, Damião, que mudou. A bajola continua o mesmo tamanho.
1: Então,
2: um cheiro pra você, Dog Jamaica.
1: Agora são 10 horas e 30 minutos, vamos ao intervalo comercial. E ainda hoje,
2: mulheres de Xapuri são beneficiadas com a ampliação do acesso a métodos contraceptivos de longa duração.
1: Operação Filho das Trevas prende 5 pessoas em flagrante em Feijó, 4 por violência contra as próprias mães. Que coisa, hein?
2: E a Fundação Elias Mansur abre o edital de 1 milhão para fortalecer projetos culturais no Acre.
1: E os resultados da 20ª rodada do Campeonato Brasileiro da Série A, com destaque para a estreia do impedimento semiautomático. Voltamos já.
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9: Muito bem, de volta, agora são 10 horas e 36 minutos. Ó, são 10 e 36 no Acre, então vamos falar de notícia. Jéssica Parada.
10: Em Serra Madureira, matrículas para a educação de jovens e adultos, o EJA, né, já estão abertos na Escola Estadual Fontenelle de Castro. Quem vai trazer essa matéria para a gente é Gladys Miriam.
11: Já começaram as matrículas para a educação de jovens e adultos EJA na Escola Fontenelle de Castro, em Serra Madureira. A modalidade é destinada a pessoas que, por diferentes motivos, não conseguiram concluir os estudos na idade adequada e agora têm uma oportunidade de retornar à vida escolar. O coordenador da EJA na Escola Fontenelle, Israel Aguiar, faz um chamamento para que jovens, adultos e idosos que desejam concluir os estudos procurem a escola para realizarem a matrícula.
12: Nós estamos aproveitando a oportunidade para fazer uma chamada pública, né, e a divulgação das matrículas da modalidade EJA na Escola Fontenelle de Castro. Nós estamos com matrículas abertas agora para o segundo semestre de 2026. As matrículas vão até o dia 31, né, tendo início o retorno das aulas, das atividades, agora no dia 3 de agosto. Então a gente faz esse convite a toda a população que busca novamente retomar seus estudos para que possam estar buscando a escola onde nós ofertamos as turmas do primeiro segmento, que corresponde ao Ensino Fundamental 1, segundo segmento, que corresponde ao Ensino Fundamental 2.
11: O coordenador destacou ainda que, para efetuar a matrícula, o interessado deve ter idade mínima de 15 anos e apresentar a documentação exigida pela instituição de ensino.
12: A pessoa que pretende voltar a estudar, ela tem que ter no mínimo 15 anos de idade para poder ingressar no primeiro e segundo segmento. Os documentos necessários para a efetuação da matrícula são identidade, CPF, comprovante de residência e o documento de transferência da escola que ele estudou anteriormente.
11: A educação de jovens e adultos atende pessoas em situação de distorção idade série, e é ofertada em dois segmentos, garantindo ao estudante a oportunidade de concluir o ensino fundamental e médio em tempo hábil, por meio de uma metodologia adequada à realidade de cada estudante. A EJA representa uma nova oportunidade para quem busca ampliar os conhecimentos, melhorar as possibilidades de isenção no mercado de trabalho e dar continuidade à vida escolar. Da Central de Jornalismo, Gladys Miriam, para o Sistema Público de Comunicação.
10: São 10 horas e 39 minutos.
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9: Doenças neurológicas afetam quase metade da população das Américas. Dados foram apresentados em estudo da ONU. Quem conta pra gente é Solimar Luz.
13: Doenças neurológicas como enxaqueca, acidente vascular cerebral, epilepsia e Alzheimer já afetam quase metade da população das Américas. São cerca de 470 milhões de pessoas afetadas por essas condições. Os dados apresentados pela ONU fazem parte de um novo estudo liderado por pesquisadores da OPAS, Organização Pan-Americana da Saúde. De acordo com o documento, embora as taxas de mortalidade tenham diminuído entre 1990 e 2023, o número total de pessoas afetadas continuou a aumentar, influenciado pelo envelhecimento da população. No Brasil, especialistas defendem que os cuidados devem começar antes do surgimento dos primeiros sintomas de doenças como o Alzheimer. Na população adulta, a enxaqueca foi avaliada como a principal causa de incapacidade. Entre os idosos, prevalecem a doença de Alzheimer e o AVC, acidente vascular cerebral. O levantamento examinou 19 doenças neurológicas não transmissíveis e relacionadas a lesões em 38 países e territórios entre 1990 e 2023 e constatou que uma grande parcela da perda de saúde neurológica poderia ser evitada com mudanças de hábitos. Da Rádio Nacional, no Rio de Janeiro, Solimar Luz.
10: E o Acre foi beneficiado no programa Agora Tem Especialistas, que vem aí expandindo os atendimentos especializados no Sistema Único de Saúde, o SUS.
14: O Acre está entre os estados beneficiados pela nova etapa do programa Agora Tem Especialistas do Ministério da Saúde. A iniciativa prevê a ampliação da oferta de atendimentos especializados para pacientes do Sistema Único de Saúde, o SUS. No estado, foi firmado um novo contrato para reforçar a realização de consultas, exames, cirurgias e tratamentos continuados. Em todo o país, o Ministério da Saúde assinou 101 novos contratos com hospitais e instituições privadas e filantrópicas, totalizando investimento de R$ 327 milhões e R$ 400 mil. Pela primeira vez, o programa também contempla instituições que oferecem terapia renal substitutiva, como serviços de hemodiálise. Ao todo, 58 unidades de 20 estados foram habilitadas para atender pacientes com doença renal crônica. Os demais recursos serão destinados à ampliação dos atendimentos em áreas como oncologia, oftalmologia, diagnóstico por imagem, saúde da mulher e cirurgias especializadas. A expectativa é reduzir a fila de espera e ampliar o acesso da população aos serviços especializados pelo SUS. Ângela Villanova para o Sistema Público de Comunicação.
9: Agora são 10 horas e 42 minutos. População da comunidade Palmeiras, na zona rural de Brasilândia, é beneficiada com ação de saúde com centenas de atendimentos. Da comunidade Palmeiras, Os palmeirenses estão felizes da vida, daqui a pouco eu não vou falar de esportes. Mas agora vamos conferir na reportagem de Roseli Farrapo.
15: A Prefeitura de Brasileia, através da Secretaria Municipal de Saúde, em parceria com a Secretaria Municipal de Assistência Social, realizou com sucesso a terceira edição do programa Saúde em Ação na Comunidade, levando atendimento gratuito e diversos serviços essenciais aos moradores da comunidade Palmeira, localizada no quilômetro 84, mais 16 quilômetros de ramal, no ramal Santa Luzia, na zona rural do município. A iniciativa tem a missão de ampliar o acesso da população rural aos serviços de saúde e assistência social,

0: Educação e Cidadania para as comunidades mais distantes de Brasileia. O prefeito Carlinhos do Pelado, que acompanhou os serviços e atendimentos na comunidade, enfatizou que a iniciativa representa o compromisso da administração municipal em garantir que os serviços públicos cheguem a toda a população. Também esteve presente nesta ação de saúde o secretário municipal de saúde, Francélio Barbosa, acompanhando os serviços de perto. O resultado de mais de 1.600 atendimentos demonstra a importância desse programa para a população rural. O programa Saúde em Ação na Comunidade integra as políticas públicas da Prefeitura de Brasileia voltadas à promoção da saúde, prevenção de doenças e fortalecimento da qualidade de vida da população, especialmente das famílias que residem na zona rural. Roseli Farrapo para o Sistema Público de Comunicação.
1: E dando sequência aqui no nosso assunto de saúde, nós vamos agora para Chapuri falar com o nosso correspondente Josenio Oliveira, que vai trazer a informação de que o programa Mais Saúde e Autonomia, as mulheres de Chapuri, serão beneficiadas com a ampliação e o acesso a métodos contraceptivos de longa duração. Muito bom dia, Josenio.
2: Olá, Jéssica Parada. Muito bom dia a você, bom dia, Damião Viana, bom dia, amigo ouvinte do Gente em Debate em todo o estado. A Prefeitura de Chapuri, em parceria com o governo do estado do Acre, por meio da Secretaria Municipal de Saúde, realizou mais um mutirão de saúde focado no planejamento familiar e no cuidado feminino. O evento ocorreu durante o final de semana na Unidade Básica de Saúde Tia Vicência e ofereceu a aplicação gratuita de métodos contraceptivos de longa duração, como o Implanon e o dispositivo intrauterino, o DIU. Somente no dia da mobilização, mais de 150 mulheres foram contempladas com atendimento e procedimentos de inserção. A ação faz parte de um programa contínuo no município e, durante a atual gestão, já atendeu mais de 300 adolescentes com idades entre 14 e 19 anos. Nesta nova etapa, o atendimento foi oficialmente ampliado para incluir também o público adulto. A oferta de métodos contraceptivos de longa duração tem como objetivo fortalecer o planejamento familiar, prevenir a gravidez não planejada e dar autonomia às mulheres sobre sua capacidade reprodutiva. Entre os métodos disponibilizados na unidade estão o DIU de cobre, que são métodos não hormonais de alta eficácia com duração de cerca de 10 anos, dispensando o uso diário de pílulas ou injeções periódicas, e o Implanon, que é o implante subdérmico aplicado na região do braço, garantindo proteção contínua e prática. A administração municipal destacou que o avanço na saúde da mulher é resultado direto da cooperação entre a prefeitura e o governo estadual, reforçando o compromisso com uma assistência pública mais humanizada e acessível a toda a população chapuriense. Abraço a vocês no estúdio e a todos os nossos ouvintes de Chapuri, Josenio Oliveira, para o Sistema Público de Comunicação do Acre.
3: Muito obrigado, Josenio Oliveira. Agora são 10 horas e 48 minutos. Nós vamos agora de

0: turcas se recuperaram, vencendo o set seguinte pelo mesmo placar. No terceiro, a Turquia venceu por 26 a 24. No quarto set, as turcas começaram muito fortes e chegaram a abrir 5 pontos de vantagem. O Brasil ainda buscou um empate até uma virada, mas a Turquia confirmou a superioridade na partida, fechando o set com vitória de 25 a 21. Com o resultado, a seleção brasileira segue sem conquistar o título da Liga das Nações, competição que substituiu o Grand Prix de vôlei. Agência Rádio Web, produção e reportagem, Eduardo Amaral.
1: O Brasil, ele já disputou essa liga, já é a quinta derrota. O Brasil já é penta e é vice-campeão penta, segundo
2: informações. Eu vou encerrar aqui, esse constrangimento, né? Chamando o nosso convidado, chama. Márcio Roberto. Alberto Casas. Muito bom dia, Alberto Casas.
3: Muito bom dia, Jéssica, Damião, né, Thaís aqui. O Márcio GG, que está aí do lado, né? Está estagiando aí.
2: Mas claro.
3: Estagiando sempre aqui, que já é velho na posição, né?
2: Posição é sempre bom aí. Dividir conhecimento, né, GG?
3: Bom, o Márcio falou aqui, Damião, antes da gente entrar diretamente aí no Campeonato Brasileiro e no Campeonato da Imprensa, a quarta divisão, né? Que ainda temos um representante do Norte, que é o Nacional de Manaus. E ele está aí a 2 jogos de chegar a Série C, porque no dia 8 agora, de agosto, ele enfrenta em Manaus o ABC de Natal, então Nacional e ABC de Natal. E no dia 15 é o jogo da volta entre ABC e Nacional. Então,

0: e quem for para semi, jogadores. E eles falaram assim, olha, nós fomos lá para a Colômbia e metemos 4. E sem você. É? Sem você e o Gabigol. Né? E ele reclamou lá, rispidamente, com alguns jogadores, com 2 jogadores, né? E os demais não gostaram de como foi interpelado. Mas o certo é que terminou no 2-2. O Bahia ontem, já passando para a rodada de ontem, né, que o Vasco empatou em casa, né?
1: É.
0: E só quem ganhou foi o Atlético Paranaense. É isso.
1: Só o Atlético Paranaense?
0: É, só o Atlético Paranaense ganhou.
1: O Flamengo empatou com o São Paulo.
0: Aí já foi, né? Ontem.
1: Ontem. Esse aí, jogo do sábado, né?
0: É,
1: do sábado.
0: Tivemos o Bahia empatando com o Corinthians. O VAR semiautomático entrou em ação aqui 3 vezes.
1: Aí o Corinthians, né?
0: É, o Bahia marcou 4 gols para valer 1. Né? Mas, logicamente, que o VAR chama e mostra que realmente, um foi pé alto, né? O outro estava no impedimento. E aí foi. 3, terminou 1-1. Cruzeiro e Botafogo. Cruzeiro em casa, rapaz. Botafogo. O Caio Jorge perdeu um gol. Só ele, a trave e o goleiro.
1: Ei.
0: Entrou livre, passou. Toda a defesa tinha ficado. Ficou ele e o goleiro. Ele chutou para fora. Né? Não, então, não. Aí passaram a imagem daquela do Hendrick, né? Na seleção contra a Noruega.
1: Perdeu, né? Lá.
0: Sozinho ele chutou para fora. Ai. Só que o Caio Jorge foi pior ainda, que ele vinha de frente com o goleiro. Tirou, bateu no canto, para fora. Flamengo e São Paulo. Jogo de 1-1. Flamengo fez 1-0, São Paulo empatou 1-1. Flamengo teve um gol que não foi marcado, foi realmente impedimento, porque o semiautomático está lá, a regra vale, e o bico da chuteira estava no, do Alacian, estava no impedimento. Se estava no impedimento, hoje é um ombro, né? É um joelho, não vale a mão, mas os demais valem, os outros membros, então... Estava no impedimento aí, a equipe do Flamengo terminou no 1-1. Grêmio e Fluminense. Fluminense fez 1-0 com o Hulk de pênalti, mas já aos 43, já 44, passando já dos acréscimos, como dizia a Celes, nos acréscimos, o Grêmio foi lá e empatou 1-1. Red Bull Bragantino recebeu o Curitiba e empatou em 0-0. O Palmeiras com 2 lambanças do Carlos Miguel, meu amigo, goleiro que dizer que é para a seleção, se for daquele tipo ali.
1: Dá não.
0: Eu tava vendo um meme aqui, o cara disse, entrou o Pix. Será que entrou o Pix?
1: Será?
0: Rapaz,
1: será?
0: Ele foi segurar uma bola. Bola fácil. Ele foi para um lado, foi para o outro, puxou, a bola passou entre as mãos dele e saiu procurando onde é que estava a bola. O atacante do Atlético Mineiro chegou e só chapou. Fez 1-0. Depois o Palmeiras empatou e depois, novamente, o Carlos Miguel fez outra lembrança. Ele tinha um jogador na marcação, ele saiu. Aí ficou no meio do caminho, meu amigo. O cara só tocou para o lado, o outro, vá, lona, 2-1. Quem gostou foi o Flamengo. Mesmo tendo empatado, diminuiu um ponto. Diminuiu um ponto do Palmeiras. Agora, já que tinha 7 de diferença...
1: Só que a diferença é grande, né, Alberto?
0: 6 pontos.
1: A diferença é 6 pontos.
0: Mas menos aquele jogo contra o Mirassol, né? Que tem um jogo a menos o Flamengo.
1: Então, 6 pontos. Mas ainda tem o Palmeiras ainda tem uma gordurazinha para queimar.
0: Tem para queimar. E o Remo venceu o Vitória dentro do Mangueirão, né, 2-0, e encostou ali querendo sair da zona do rebaixamento, né, o Remo. Hoje ele está com a mesma pontuação do Vasco da Gama, 21 pontos,
1: certo.
0: Os dois. O Internacional, que está fora da zona, é o primeiro. Também tem 21. Então, são 3 times com 21 e perde nos critérios técnicos. Né? Nos critérios ele perde. Tá certo?
1: Tá certo.
0: Com essa, eu fecho a minha participação aqui no Gente em Debate. Daqui a pouco, no Lance Esportivo, teremos tudo e muito mais a respeito do Campeonato da Imprensa e outras competições que tem aí pela frente o Campeonato Brasileiro. Falando também desse Nacional, que pode ser um dos representantes do Norte... Né, na Série C do ano que vem. Mas para isso precisa passar pelo ABC de Natal lá no Frasqueirão. Coisa que não é fácil, Daniel. Um abraço, bom dia.
1: Tem vida fácil não nesses jogos, Alberto. Agora são 11 horas, 1 minuto no Acre. Nós vamos ao intervalo comercial. E a seguir...
2: Damião, se você me permitir, antes de ir ao intervalo, eu gostaria de registrar um aniversário que aconteceu no fim de semana.
1: Vamos fazer o seguinte, então. Solta a vinheta, Márcio Roberto. Nossos ouvintes, solta a vinheta dos ouvintes.
3: A hora do ouvinte.
1: Esse Márcio entende.
2: É verdade, eu queria registrar um aniversário da nossa ouvinte lá de Sena Madureira, Alzenia Cássio, uma pessoa muito querida que completou 70 anos no fim de semana. Diz que foi uma festa linda, que toda a família foi, enfim. Nós, da Difusora, em especial do Gente em Debate, a gente queria te parabenizar, desejar uma vida linda, cheia de saúde, cheia de paz e de muitas alegrias. Agora vamos ao intervalo comercial.
1: Parabéns pra você. Parabéns para você e ainda hoje no Gente Debate, uma entrevista, nós temos uma entrevista com a secretária de Estado de Comunicação, Naira Lessa, sobre o momento histórico da Difusora Acreana, que passou para a frequência 104.5 FM. É um novo momento.
2: É verdade, mas a gente vai falar de festa, porque a Rainha do Rodeio foi eleita e abriu a programação da Expo Acre 2026.
1: Próximo sábado é dia de cavalgada. Você vai conferir todas as informações ao vivo aqui na nossa programação.
2: É verdade, Damião. E a Expo Bujari movimentou a economia, vai estar reunindo famílias e também é uma celebração que já virou assim tradicional, né, no interior do estado.
1: E já a seguir, as Forças Armadas vão reforçar a logística das eleições 2026 no Acre. Operação Filho das Trevas prende 5. Vai, Jesse, segue. Operação Filho das Trevas prende 5 pessoas em flagrante em Feijó, 4 por violência contra as próprias mães. Que coisa! Você sabe quem é o Filho das Trevas? Vou dizer pra você não. Já a gente volta.
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3: Agora no Acre são 11 horas e 9 minutos, estamos de volta para a terceira meia hora do Gente em Debate. De volta para a terceira meia hora do Gente em Debate, enquanto o Nonato Costa não vem. Enquanto o Nonato Costa não vem, direto de Cruzeiro do Sul, eu quero mandar um abraço aqui para os nossos ouvintes. Você que nos ouve aqui no centro da cidade, sempre conectado através das ondas do rádio, ali no seu trabalho, no seu comércio. O doutor Raiz está sempre ouvindo o Gente em Debate. Tem mais, Jesparada. Ah, você falou nos pais da Thaís?
4: Seu João Batista e a
3: João
4: Maria?
3: Batista, isso, estão ouvindo sempre.
4: Ouvem, né? Todos os dias, assim como a Jussara e Sebastião lá na Adalberto Aragão.
3: É, muita gente boa ouvindo aqui a nossa programação e é sempre...
4: Ah, Damião, tu esqueceu que tu tinha um abraço especial para mandar para alguém da nossa equipe?
3: Ah, sim, rapaz. Um abraço aqui para a nossa... É social media, tá ouvindo Gente Debate ali no seu carro. Ela tá no carro agora? A Carla Moraes.
4: Carla está no carro, Carla tá ouvindo Moraes, a ouvindo gente, pediu um alô especial.
3: É a nossa social media. Um abraço, Carlinha. Muito obrigado pelo carinho da audiência. Quando você sai da rádio, Márcio Beto, você liga o som do seu carro e fica ouvindo a gente, tá bom? A exemplo da nossa social media, Carla Moraes. Agora são 11 horas e 10 minutos. Enquanto o Nonato vem, vamos com matéria? Fundação Elias Mansur abre edital de 1 milhão para fortalecer projetos culturais no Acre. Quem traz a informação é Jefferson Dourado.
5: Artistas, produtores e fazedores de cultura do Acre já podem se preparar. A Fundação de Cultura Elias Mansur lançou um novo edital que vai investir 1 milhão de reais em projetos culturais voltados à arte e ao patrimônio. Ao todo, serão selecionadas 40 propostas em diferentes regiões do estado. Desse total, 30 serão de pessoas físicas que poderão receber até R$20 mil cada. As outras 10 vagas são destinadas a pessoas jurídicas, com apoio de até R$40 mil por projeto. As inscrições seguem abertas até às 6 horas da tarde do dia 25 de agosto e devem ser feitas exclusivamente pelo portal da Fundação Elias Mansur. Além do lançamento do novo edital, a Fundação também divulgou os resultados dos editais da Política Nacional Cultura Viva. A publicação marca mais uma etapa do cronograma de investimentos previstos para fortalecer a produção cultural acreana e ampliar as oportunidades para artistas, coletivos e instituições que desenvolvem ações culturais no estado. A expectativa é que os novos investimentos contribuam para incentivar a produção artística, preservar o patrimônio cultural e fortalecer iniciativas que valorizam a identidade e a diversidade cultural do Acre. Jefferson Dourado para o Sistema Público de Comunicação.
4: Muito obrigada, Jefferson Dourado. E agora nós vamos para o Juruá, falar com o nosso querido Nonato Costa, que traz a seguinte informação. Mais de 2 mil carteiras de identidade aguardam para ser retiradas no Juruá. Bom dia, Nonato. Que informação, né? É tão difícil tirar uma carteira de identidade e essas pessoas fizeram o procedimento e ainda não retiraram. Conta pra gente sobre isso.
6: Minha cara, Jesse Parada, bom dia para você, bom dia para o Damião Viana, bom dia também para o nosso querido Márcio Roberto. É verdade, inclusive eu conversava com o Jonas, que é diretor de identificação aqui de Cruzeiro, e ele me falava o seguinte, que as pessoas chegam lá desesperadas, querendo de maneira urgente tirar a carteira, como tem um procedimento, demora alguns dias, né, e acaba que ele disse o seguinte, aí chegam desesperados, quando chega a carteira não vem retirar. E são mais de 2 mil carteiras de identidade prontas, mas que ainda não foram retiradas pelos titulares aqui em todos os municípios do Vale do Juruá. A central do Juruá aqui em Cruzeiro do Sul, né, mas tem identidades em Mansurima, Rodrigues Alves, Marechal Tomatubo e até Porto Walter. Somente na Roca de Cruzeiro do Sul, cerca de 1.500 documentos aguardam uma retirada. O alerta foi feito pelo coordenador do Instituto de Identificação da Polícia Civil, Jonas Oliveira, que pediu subiu encarecidamente.

0: Então procure os postos de atendimento para buscar os documentos. Segundo ele, muitos cidadãos realizam o processo de emissão da nova carteira de identidade nacional, mas acabam esquecendo de retornar para retirar o documento. Em alguns casos, as identidades permanecem tanto tempo nos postos que chegam a vencer. Quando o documento vence e não foi retirado, ele é eliminado e encaminhado para Rio Branco, onde é incinerado. Isso acontece com frequência, explica Jonas. Jonas destacou ainda que a modernização dos postos de identificação trouxe mais agilidade ao serviço. Atualmente, todo o atendimento é realizado de forma online, sem a necessidade de levar a fotografia 3x4. Basta apresentar os documentos originais, como CPF, comprovante de endereço e a certidão correspondente ao Estado Civil. Com o novo sistema, o prazo para emissão da identidade também foi reduzido. Em municípios como Marechal Tomaturgo, onde antes a entrega levava cerca de 60 ou 70 dias, agora o documento fica pronto entre 15 e 25 dias. O coordenador também afirmou que as longas filas e a necessidade de chegar de madrugada para conseguir atendimento praticamente deixaram de existir após a modernização dos postos em Cruzeiro do Sul, em Márcio Lima, Rodrigues Alves, Porto Walter e Marechal Taumaturgo. As identidades podem ser retiradas no mesmo local onde foram solicitadas, ou seja, na OCA ou também na delegacia. Para isso, basta apresentar o protocolo recebido no ato do atendimento. Então, a gente faz um apelo, Jesse e meu amigo Damião, né, as pessoas que requereram a sua carteira de identidade, procurem a OCA ou a delegacia, né, onde você solicitou para retirá-la de maneira urgente. Né? São mais de 2 mil desses documentos que estão parados nos postos de atendimento que funcionam das 7h30 às 15h30 horas. De Cruzeiro do Sul, Renato Costa, para o Sistema Público de Comunicação.
1: Obrigado, Nonato Costa. Agora são 11h15. Emergência fitossanitária é prorrogada por mais de um ano devido à praga que ataca cacau e cupuaçu do Acre. Fabiana Matos.
2: O Ministério de Agricultura e Pecuária prorroga por mais um ano a emergência fitossanitária contra a praga do cacau e cupuaçu no Acre, que é a amonilise. A nova portaria entra em vigor em 5 de agosto de 2026 e essa medida mantém estado de alerta no Acre, Amazonas, Pará e Rondônia. Diante do risco do fungo que pode causar grandes perdas na produção de cacau e cupuaçu. Segundo o coordenador do Programa Estadual de Prevenção, Controle e Erradicação da Amonilise no Acre, Ramiro Albuquerque, a decisão é estratégica e necessária para as ações que o IDAF desenvolve na região do Juruá.
3: Essa portaria, ela prorroga por mais um ano a vigência da emergência fitossanitária relacionada ao risco de entrada da praga quarentenária Monilioptera roreri, a amonilise do cacau e do cupuaçu. E essa medida, esse estado é elevado para os estados do Acre, Amazonas, Pará e Rondônia. Essa publicação ela é de extrema importância porque a amonilise ela continua representando uma séria ameaça para a produção de cacau e de cupuaçu, que são culturas fundamentais para a geração de renda na agricultura familiar e também para o desenvolvimento da bioeconomia na Amazônia. Então, com a prorrogação da emergência, permanecem asseguradas as condições legais para que o IDAF, como órgão de defesa agropecuária, continue executando ações estratégicas de vigilância, monitoramento, fiscalização de trânsito de vegetais, educação sanitária junto às comunidades e, principalmente, continue realizando as atividades de supressão de focos da doença lá na regional do Juruá, né? Buscando reduzir assim os impactos e impedir a disseminação da praga para novas áreas.
2: Fabiana Matos, para o Sistema Público de Comunicação do Acre.
1: Agora no Acre são 11h17, 11h17, vamos falar de segurança.
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1: Chegando o Jusa Bispo, tá ok? Se não, a gente segue por aqui. Operação Filho das Trevas prende 5 pessoas em flagrante em Feijó, 4 por violência contra as próprias mães. Marcelo Torres é quem conta pra gente.
5: A Polícia Civil do Acre prendeu durante a madrugada do último domingo, dia 26, 5 pessoas em flagrante no município de Feijó. Quatro dos presos são filhos acusados de cometer violência doméstica contra as próprias mães. A ação faz parte da Operação Filho das Trevas, que tem como objetivo proteger mulheres vítimas de violência doméstica, especialmente mães agredidas dentro do ambiente familiar. Segundo o delegado José Albertânio, que acompanha as ações em Feijó, a operação conta com o trabalho integrado da Polícia Civil do Acre e da Polícia Militar, por meio das equipes de Feijó e Tarauacá, para localizar e prender suspeitos envolvidos em crimes que vêm causando medo e insegurança à população. O delegado destacou que a atuação das forças de segurança busca garantir uma resposta rápida aos casos de violência e impedir que os autores permaneçam em liberdade, principalmente quando as vítimas estão em situação de vulnerabilidade. José Albertânio reforçou ainda que a Polícia Civil do Acre é uma instituição comprometida com a proteção da sociedade e afirma que a corporação seguirá firme no combate aos crimes de violência doméstica. Da Polícia Civil do Acre, Marcelo Torres, para o Sistema Público de Comunicação.
6: Muito obrigada, Marcelo Torres, pelas suas informações. E agora nós vamos para Sena Madureira. É, meu povo, o povo pensa que vai se dar bem, né? Mas não vai dar certo, não. A polícia apreendeu uma nova remessa de celulares lá no presídio de Sena Madureira. E quem vai contar para a gente sobre essa apreensão é Jusa Bispo. Bom dia, Jusa.
7: Muito bom dia, Jesse Parada e ouvintes, né, do Gente em Debate, meu amigo Damião, Thaís, pessoal aí, toda a nossa equipe e os nossos ouvintes, né, no interior, no nosso estado. Pois é, Jesse, o pessoal aqui se deram mal na madrugada deste domingo, 26, policiais penais apreenderam uma nova remessa de celulares no presídio Evaristo de Moraes, cena aqui em Madureira. É, os infratores, né, do lado externo, do lado de fora do presídio, tentaram lançar alguns vasos de água sanitária por cima da muralha, e dentro desses vasos contendo os telefones celulares. Foram apreendidos 6 aparelhos de celulares em perfeito estado de uso. Os aparelhos seriam para os detentos, né? No lado interno, ou seja, os que estão cumprindo pena no presídio Evaristo de Moraes. Porém, se deram mal, não deu certo o plano, né? Os criminosos se evadiram das imediações do presídio, mas até o momento não foram encontrados. A polícia procura, né, esses infratores que tentaram burlar a lei, porque ao levar o celular para dentro dos presídios, com certeza é para que os tenham contato com o pessoal aqui do lado de fora, né? Mas deu tudo errado. A polícia, os agentes detectaram essa movimentação, prontamente interceptaram esses celulares, apreenderam, né? E vão fazer toda uma investigação para saber de onde partiu a ordem e de quem são esses infratores que tentaram burlar a lei, jogando, na verdade, por cima do muro, esses aparelhos de celular que estavam em alguns vasos de água sanitária, né? E jogando por cima da muralha, mas a equipe, né, de plantonistas do presídio prontamente interceptaram esses aparelhos, né, essa ação dos criminosos. Portanto, aqui de Sena Madureira, essa é a notícia de hoje aqui do nosso município do Vale do Purus. Sena Madureira, para o Sistema Público de Comunicação, Jusa Bispo.
1: Muito obrigado, Jusa Bispo. Um jovem foi encaminhado ao pronto-socorro de Rio Branco após sofrer um grave acidente em Sena Madureira. Ele perdeu o controle do veículo e colidiu contra um poste. Acompanhe a reportagem de Ivan de Carvalho.
8: O jovem com as iniciais RMO, de 22 anos, ficou gravemente ferido após envolver-se com um acidente de trânsito no início da noite do último sábado 25 no bairro Eugênio Arial, conhecido como Invasão, no município de Sena Madureira. Em razão da gravidade, precisou ser transferido para o pronto-socorro da capital. De acordo com informações apuradas, RMO trafegava de motocicleta quando perdeu o controle da mesma e colidiu violentamente contra um poste. Com a força do impacto, o motociclista foi arremessado a vários metros de distância e ficou desacordado até a chegada da equipe do SAMU. Populares que testemunharam o acidente acionaram o serviço móvel de urgência do SAMU, Após os primeiros atendimentos, ainda no local, a vítima foi levada ao Hospital João Câncio Fernandes, em Sena Madureira. Após exames e avaliação médica, os profissionais de saúde constataram a necessidade da transferência do jovem para a capital, a Rio Branco, onde deu entrada no setor de traumatologia com o diagnóstico de traumatismo craniano, TCE, moderado, além de apresentar ferimentos na cabeça e na boca. Segundo a equipe médica, o motociclista permaneceu em estado estável, porém segue sob observação médica, já que seu quadro clínico exige cuidados especializados. Polícia Militar compareceu no local para realizar procedimentos de praxe. A circunstância que provocou a colisão deverá ser apurada pelas autoridades competentes. Para o Sistema Público de Comunicação, Ivan de Carvalho.
6: E um homem foi condenado a mais de 19 anos de prisão por tentativa de feminicídio. Essa condenação é mais uma resposta da justiça no enfrentamento à violência contra a mulher. Quem vai trazer as informações para a gente é o William Crespo.
9: O Ministério Público do Estado do Acre, por meio da Promotoria de Justiça Criminal de Feijó, obteve a condenação de um homem a 19 anos, 9 meses e um dia de reclusão por tentativa de feminicídio contra a ex-companheira. A sentença foi proferida pelo Tribunal do Júri, que acolheu a tese apresentada pelo Ministério Público quanto ao crime praticado contra a mulher. A acusação foi sustentada pelas promotoras de justiça substitutas Giovana Corrata e Gisele Luiza Silva, que defenderam a condenação do réu pela tentativa de feminicídio da ex-companheira e por lesão corporal dolosa contra o filho menor do casal, atingido ao tentar impedir as agressões. Além das penas privativas de liberdade, a justiça atendeu ao pedido do MPAC para reparação dos danos morais, fixando indenização de R$20 mil em favor da mulher e de R$5 mil para o seu filho.
10: William Crespo, para o Sistema Público de Comunicação do Acre.
1: A organização criminosa, a ação foi conduzida pelo GAECO, Ministério Público do Acre, e também você vai acompanhar essa informação com o repórter Jonathan Costa. Após investigação, Grupo de Atuação Especial de Combate ao Crime Organizado, o GAECO, denuncia 13, é isso mesmo, Jéssica Parada?
6: Exatamente.
1: 13 integrantes da organização criminosa. Confira na reportagem de Jonathan Costa.
11: O Ministério Público do Estado do Acre, por meio do Grupo de Atuação Especial de Combate ao Crime Organizado, GAECO, ofereceu denúncia contra 13 pessoas investigadas no âmbito da Operação Alvorada, que apura a atuação de integrantes da organização criminosa Comando Vermelho nos municípios de Sena Madureira e Rio Branco. A denúncia foi fundamentada em elementos obtidos durante as investigações, incluindo análises de dados extraídos de aparelhos celulares apreendidos. Segundo o Ministério Público do Acre, o conjunto probatório aponta a participação dos denunciados na estrutura da organização criminosa, com atuação em diferentes funções em níveis hierárquicos. De acordo com as investigações, foram identificados indícios de envolvimento dos denunciados em atividades relacionadas ao tráfico de drogas, arrecadação de valores da facção, controle territorial e coordenação de integrantes no município de Sena Madureira. Entre os denunciados estão integrantes que exerciam funções de liderança na organização criminosa, sendo um responsável pela coordenação de um bairro e outro como integrante do Conselho Rotativo, apontado como instância de direção da facção. O Ministério Público do Acre também requer o reconhecimento das causas de aumento de pena previstas para o crime de organização criminosa, diante dos elementos reunidos durante a investigação que apontam o emprego de armas de fogo pela facção, a utilização de adolescentes em suas atividades e a manutenção de vínculos com outras organizações criminosas independentes. Na denúncia, o Ministério Público requer também a condenação dos acusados, além da fixação de valor mínimo para a reparação dos danos causados pelas infrações penais e da decretação da perda dos bens apreendidos em favor do Estado. O Ministério Público do Acre também requereu a manutenção das prisões preventivas de parte dos denunciados. Conforme a instituição, Os investigados apresentam elevada periculosidade concreta e atuariam em favor da organização criminosa no Acre, havendo risco à instrução criminal e à integridade física de testemunhas e vítimas em caso de soltura. A Operação Alvorada integra as ações desenvolvidas pelo GAECO para o enfrentamento das organizações criminosas com atuação no Estado. Jonathan Costa para o Sistema Público de Comunicação do Acre.
6: E durante a realização de uma ação lá em Cruzeiro do Sul, o Ministério Público resgatou um idoso que vivia em situação de negligência. Esse caso, né, acendeu um alerta para a importância da proteção da pessoa idosa. Vamos conferir essa matéria com William Crespo?
9: O Ministério Público do Estado do Acre, por meio da Promotoria de Justiça Civil de Cruzeiro do Sul, acompanhou o caso do idoso Manuel da Costa Souza, de 91 anos, que atuou para garantir o seu acolhimento institucional após a identificação de indícios de negligência na prestação de seus cuidados. Segundo a promotora de justiça substituta, Thaís Milhomem, a atuação teve início após o recebimento de relatório social encaminhado pela Secretaria Municipal de Assistência Social, por meio do Centro de Referência do Idoso, que apontava uma possível situação de vulnerabilidade. Conforme o documento, o idoso estava sob os cuidados de uma vizinha que o acolheu voluntariamente após o falecimento do irmão com quem morava. Durante visita técnica, foram constatadas fragilidades relacionadas à higiene pessoal, à alimentação e ao acompanhamento do serviço de saúde, evidenciando a necessidade de adoção de medidas de proteção. Diante da situação, o MPAC realizou uma reunião com representantes da Fundação Lar dos Vicentinos e do Centro de Referência Especializado de Assistência Social de Cruzeiro do Sul, para viabilizar o acolhimento institucional do idoso.
10: William Crespo, para o Sistema Público de Comunicação do Acre.
1: Muito obrigado, William Crespo. Agora são 11 horas e 30 minutos. Nós precisamos faturar. E a seguir... O Festival de Praia de Assis Brasil reúne esporte, beleza e grande público.
6: Ainda vamos falar da Expo Bujari, que movimenta a economia, reúne famílias e também celebra uma tradição no interior do Acre.
1: E aqui na capital, Rayan do Rodeio é eleita e abre a programação da Expo Acre 2026, lembrando que vai ter transmissão ao vivo aqui na Difusora.
6: E traremos ainda o outro bloco da segurança pública.
1: Dando sequência.
6: Não sai daí não, que a gente volta já já.
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6: São 11 horas e 35 minutos. Nós estamos de volta para o nosso último bloco do Gente Debate de hoje. E dando sequência nas nossas informações da área de segurança, um homem em situação de rua morreu após passar mal em uma via pública aqui da capital. A ocorrência chamou a atenção de quem passava pelo local e o Ivan de Carvalho foi conferir e traz essas informações para a gente.
23: Um homem em situação de rua, identificado apenas como Mateuzinho, morreu na tarde do último sábado após sofrer um mal súbito na rua Leblon, em frente a uma lanchonete no bairro Ivete Vargas, aqui na capital Rio Branco. De acordo com informações de testemunhas, Mateuzinho estava nas proximidades do canal da maternidade quando supostamente ateou fogo em uma área de vegetação. Logo após, começou a se sentir mal e caminhou até a frente da lanchonete em busca de ajuda. Ainda segundo relatos, a vítima informou que estaria sentindo dores fortes no peito e na cabeça. Pouco depois, caiu na calçada e perdeu a consciência. Pessoas que estavam no local tentaram prestar socorro, reanimar a vítima, jogando água sobre o homem enquanto aguardava a chegada do Serviço de Atendimento Móvel de Urgência, o SAMU. Uma ambulância de suporte avançado foi enviada para o local da ocorrência, mas ao chegar, a equipe médica apenas confirmou o óbito. Policiais militares do 1º Batalhão chegaram no local e isolaram a área para os trabalhos de perícia criminal durante os levantamentos iniciais. O perito não encontrou lesões, índices aparentes de violência, reforçando de forma preliminar a hipótese de morte causa natural. Após a conclusão da perícia, o corpo foi removido e enviado ao Instituto Médico Legal, onde passará por exames cadavéricos que irão apontar a causa real da morte. O laudo pericial deve ser concluído em 30 dias. O caso foi registrado e poderá ser acompanhado pela Polícia Civil, que aguardará o resultado dos exames para definir se haverá necessidade de instaurar investigações mais criteriosas. Para o Sistema Público de Comunicação, Ivan de Carvalho.
1: Agora são 11 horas 37 minutos. Operação integrada prende foragido da justiça na zona rural do interior do Acre. Quem traz detalhes é Gladys Miriam.
0: Uma operação integrada entre a Patrulha Comunitária Rural e o 8º Batalhão da Polícia Militar e o GEFRON resultou na prisão de um homem que estava foragido da justiça há 4 anos. A ação aconteceu na noite desta quinta-feira no ramal Mucuripe, zona rural de Sena Madureira. Durante a abordagem a um veículo, os policiais verificaram a identidade do suspeito e constataram a existência de 2 mandados de prisão em aberto. Um por suposta participação em organização criminosa e outro pelo rompimento da tornozeleira eletrônica. De acordo com a Polícia Militar, as operações conjuntas com o GEFRON têm como objetivo combater o tráfico de drogas, o porte ilegal de armas de fogo e recuperar veículos furtados ou roubados nas estradas e ramais da região. O homem foi encaminhado à Unidade de Segurança Pública de Sena Madureira, onde permanece à disposição da Justiça. Da Central de Jornalismo, com as informações, Gladys Miria, para o Sistema Público de Comunicação.
6: E a Rádio Difusora Acreana ainda está em festa, né? Desde a última sexta-feira, no dia 24 de julho, a emissora passou a operar numa nova frequência, que é a 104.5 FM.
2: Nossa secretária de Estado de Comunicação, Nayara Lessa. Muito bom dia, secretária. Seja bem-vinda. A gente está aí numa semana de comemorações, né? A nossa Rádio Difusora Acreana, depois de quase 82 anos, na próxima dia 25 de agosto, completa 82 anos. Finalmente, agora FM, 104.5 FM, a gente do Bom Dia e toda a equipe do Sistema Público de Comunicação lhe agradece pessoalmente por mais essa conquista, mostrando como essa gestão apoia a comunicação pública, né, Nayara? Porque é um serviço cada vez mais de qualidade que chega à população.
3: Bom dia, Jefferson. Bom dia a todos os nossos ouvintes da nossa rádio FM Difusora, né?
2: 104.5.
3: Então, assim, foi um processo bem demorado e burocrático para a gente poder chegar aqui, né? Mas deu tudo certo, graças a Deus. Graças a uma equipe incrível que trabalha aqui, porque ninguém faz nada sozinho.

0: trabalhando para que isso se consolide cada vez mais e tenha um sinal cada vez melhor graças a esses investimentos que foram feitos.
1: Nayara, a gente, desde sexta-feira, a gente está com o sinal oficialmente no ar e a gente já tem tido uma repercussão bem grande, principalmente da comunidade, né? Uhum. A gente sabe que o sinal FM tem muito mais qualidade, chega com mais
0: clareza,
1: sem ruído, né? Com mais clareza para todo mundo que está ouvindo a gente. Era um desejo não só dos funcionários da Difusora, mas também um desejo da comunidade. A gente recebia um retorno, caramba, como a gente está recebendo um sinal com muito mais qualidade. Então, esse é um serviço que a gente presta à comunidade com muito mais qualidade e que tem a marca Difusora, né?
0: Isso, é um serviço essencial, né? A comunicação é um serviço essencial e eu fico muito feliz da gente poder fazer parte disso e desse crescimento, porque da mesma forma que as pessoas, a comunidade, têm direito à saúde, educação, segurança, elas também têm direito à comunicação, né? E é através da comunicação pública que a comunidade, a população, fica sabendo aquilo que é feito com os seus investimentos, né? O valor dos impostos que todos nós pagamos. Então, a comunicação é uma prestação de conta desse serviço que o governo do Estado presta e oferece, né, para a população. Então, é uma alegria muito grande mesmo. Fazer parte desse momento, né, dessa prestação de contas ainda maior e com mais qualidade do serviço público de um modo geral, né, todas as áreas, e a comunicação ela está inserida em tudo, né, sem comunicação não acontece nada.
1: Pronto, muito obrigado então, secretária, pela sua participação especial aqui no nosso Bom Dia Aldeia. Parabéns, né, eu sou uma testemunha de como a secretária se dedica, se envolve em todos os projetos de comunicação do Estado do Acre. E sou testemunha também da evolução do sistema público de comunicação. Então, só temos todos nós que fazemos parte do sistema público a lhe agradecer por todo o seu empenho, toda a sua competência. Muito, muito obrigado.
0: Não precisa agradecer, é o nosso trabalho, né? Mais do que a nossa obrigação. Mas eu fico feliz, como eu já falei, de fazer parte desse momento. A Difusora teve várias transformações aqui, né? Teve a reforma aqui da sede da Difusora há 2 anos, já tem 2 anos, né?
1: Vai completar 2 anos.
0: A reforma aqui da Difusora foi um marco importante aqui. Estava muito triste, né? Como que encontrava-se aqui a parte estrutural do prédio. A gente ainda tem muita coisa para fazer, mas eu acredito que nós conseguimos evoluir bastante.
1: Perfeito. Gente, conversamos aqui com a secretária de Estado de Comunicação, Nayara Lessa. Muito obrigado mais uma vez, secretária.
2: É isso aí. Você acabou de ouvir a nossa secretária de Comunicação, Nayara Lessa, falando da importância dessa nova fase da Rádio Difusora Criana. E vamos dar sequência falando de festa. Vamos falar do Festival de Praia de Assis Brasil, que reúne aí esporte, beleza e um grande público, por já fazer parte do calendário lá do município. Roseli Farrapo traz pra gente essa matéria.
3: O segundo dia do 20º Festival de Praia de Assis Brasil reuniu esporte, entretenimento e grande participação popular. 5. Consolidando mais uma vez o evento como uma das principais atrações do calendário turístico e cultural do município. Ao longo do dia, moradores e visitantes acompanharam uma programação diversificada às margens do Rio Acre, com destaque para as competições de futebol de areia e vôlei, que reuniram atletas e torcedores em disputas marcadas pela competitividade e pelo espírito esportivo. As atividades reforçaram a tradição do festival e incentivaram a prática esportiva na cidade. Um dos momentos mais aguardados da programação foi a escolha da Garota Verão 2026. Em um desfile marcado por beleza, simpatia e elegância, Ariane Oliveira conquistou o título e foi coroada como a nova Garota Verão de Assis Brasil. Cauane Nogueira ficou com a segunda colocação, enquanto Raquel garantiu o terceiro lugar. As candidatas foram bastante aplaudidas pelo público presente. O prefeito Jerry Correia destacou a expressiva participação da população durante o festival e ressaltou a importância do evento para o fortalecimento do turismo, a valorização dos talentos locais e também o aquecimento da economia do município, encerrando mais uma edição de um dos eventos mais tradicionais e aguardados de Assis Brasil. Roseli Farrapo para o Sistema Público de Comunicação.
4: Agora são 11 horas e 46 minutos. Olha, esse povo já

0: Maria movimenta a economia, reúne famílias e celebra tradição no interior do Acre. Quem conta pra gente é o repórter Jefferson Dourado.
1: O fim de semana foi de festa, negócios e muita tradição em Bujari. A 14ª edição da Expo Bujari reuniu moradores, visitantes e empreendedores em um dos eventos mais aguardados do município, que fica a 26 quilômetros de Rio Branco. A Expo Bujari reúne empreendedores de diferentes segmentos e cria oportunidades para quem produz, vende e busca ampliar a renda, além de incentivar o comércio e gerar mais visibilidade para as empresas da região. O rodeio levou um grande público à arena e reforçou a tradição que atravessa gerações, reunindo famílias inteiras em um ambiente de lazer e confraternização. A programação também contou com shows da banda Os Feras Boys e da dupla João Lucas e Marcelo, animando a noite dos visitantes. A festa continuou no domingo com o tradicional forró dos idosos, a grande final do rodeio e também apresentações musicais, encerrando mais uma edição da Expo Bujari, que já faz parte do calendário de eventos do Acre e segue fortalecendo a economia, a cultura e o sentimento de pertencimento da população do município. Jefferson Dourado para o Sistema Público de Comunicação.
2: E o prazo para as inscrições de quadriciclos e cavalos que participarão da tradicional cavalgada da Expo Acre será realizado nos dias 30 e 31 de julho. Ivan de Carvalho traz agora algumas orientações para quem vai fazer as inscrições.
3: As inscrições para os quadriciclos acontecem na Secretaria de Empreendedorismo e Turismo, localizada aqui na rua Floriano Peixoto. Quanto aos cavalos para a cavalgada, até o dia 31, no próprio IDAF, dentro do Parque de Exposição. Uma novidade: a cavalgada deste ano prestará uma homenagem ao pecuarista já falecido, o Betão. O secretário Marcelo Messias dá detalhes a respeito da programação e esta homenagem que será prestada a uma pessoa que era muito importante na área da pecuária.
4: Esse ano vai ser uma cavalgada especial. Vamos homenagear ao Betão. Então vai ser muito bacana essa homenagem, inclusive levando o nome da cavalgada como Cavalgada Betão. E as expectativas são muito grandes. O ano passado nós tivemos aí quase 200 cavalos.

0: ter uma manhã aí muita música, uma manhã muito alegre. Convido a todos a participarem, mesmo aquelas pessoas que não forem a cavalo, não forem de quadriciclo, mas venha prestigiar o evento.
1: Para o Sistema Público de Comunicação, Ivan de Carvalho.
2: Muito obrigado, meu caro Ivan de Carvalho. Dando sequência à festa aqui na capital, a Rainha do Rodeio é eleita e abre a programação da Expo Acre 2026. Lembrando que dia 1º de agosto, próximo sábado, começa aí com a cavalgada. E você vai conferir as informações aqui conosco. A gente debate na segunda-feira, né, na sequência, e vamos transmitir a partir de sábado a feira agropecuária. Vamos conferir essa informação sobre a rainha com o Jefferson Dourado.
3: A contagem regressiva para a Expo Acre 2026 já começou. Um dos momentos mais tradicionais que antecedem a maior feira de negócios e entretenimento do estado foi realizado com a escolha da Rainha do Rodeio, marcando oficialmente o início da programação da festa. A grande vencedora da edição deste ano foi Érica Oliveira, que conquistou o título de Rainha do Rodeio. A representante de Plácio de Castro, Josefa Inácio, foi eleita Princesa do Laço, enquanto Maísa Valadão recebeu o título de Madrinha dos Peões. Mais do que um concurso de beleza, a escolha das representantes celebra uma tradição que faz parte da história da Expo Acre. O evento valoriza a cultura sertaneja, o universo do rodeio e destaca a participação feminina em uma das maiores festas populares do Acre. A disputa reuniu 12 candidatas que representaram diferentes municípios e demonstraram simpatia, desenvoltura e conhecimento sobre o evento. O resultado foi acompanhado por um público que já vive o clima da feira. Com a definição da corte do rodeio, a programação preparatória da Expo Acre segue agora para outro momento bastante aguardado, a tradicional cavalgada. O evento reúne cavaleiros, amazonas e comitivas de diversas regiões e marca oficialmente o início das atividades da feira, marcada para o próximo dia 1º de agosto. A expectativa é de que, mais uma vez, a Expo Acre reúna milhares de visitantes, fortalecendo o agronegócio, movimentando a economia e valorizando a cultura e as tradições acrianas. Jefferson Dourado para o Sistema Público de Comunicação.
2: Muito obrigado, Jefferson Dourado. Pois é, Jéssica Parada, a Expo Acre está chegando, falta pouco, muito pouco. E você, desta vez, Jéssica Parada, desta vez você vai estar conosco na condução, né, na apresentação. Primeiro ano você na Expo Acre, fazendo parte aí da apresentação da Expo Acre. E aí, qual a expectativa aí, pensando nesse novo momento na sua carreira profissional? Hã? É assim.
4: É um momento de surpresas,
2: A
4: não é, Damião?
2: surpresa?
4: Nunca
2: Mas
4: esperei.
2: eu não me peguei de surpresa aqui, não. Você já sabia que ia, né?
4: Não,
2: Não?
4: surpresa é essa questão de fazer parte, né,
2: Da
4: da
2: equipe de locução?
4: apresentação, enfim.
2: Você vai fazer parte da equipe de locutores aí para apresentar a Expo Acre.
4: É, na verdade, a nossa equipe é bem eclética, né?
2: É
4: A gente
2: verdade.
4: produz, a gente apresenta, a gente carrega as coisas, nós somos muito unidos, não é, Damião? Nós temos uma equipe ainda pequena e, graças a Deus, somos muito unidos. E é sempre uma honra para mim trabalhar com vocês.
2: Você
4: Com
2: gosta?
4: você, com Nilda Dantas, são pessoas que eu tenho muita admiração.
2: Obrigado pela
4: E
2: parte que
4: por
2: me
4: falar
2: toca.
4: em admiração, Damião
2: Sabe quem está
4: Viana,
2: ouvindo a gente?
4: conta, eu também tenho gente que está nos
2: Tu
4: ouvindo.
2: tens?
4: Conta, conta primeiro,
2: Eu
4: conta
2: vou te falar,
4: primeiro.
2: recebi uma mensagem aqui agora há pouco do nosso amigo, irmão, pastor Evandro Souza. Evandro Souza.
4: Pastor Evandro mora no meu coração, não paga aluguel nem IPTU.
2: Tá ouvindo a gente lá?
4: Tenho muito carinho por ele. E quem está ouvindo a gente também, lá na comunidade, cuidado,
2: Cuidado, hein?
4: é o Aldejane Souza, que hoje está acompanhado do Rian. Aldejane, eu não sei se é assim que pronuncia, se é Rian ou é Rayan, enfim. A gente está sendo ouvido lá e eles ouvem a gente todos os dias. Mesmo, é igual a Lid, mesmo quando não manda mensagem, eles estão ouvindo a gente.
2: Isso é bom.
4: Aldejane é um ouvinte muito querido. E também na Vila do Vê, o Edin Souza está acompanhando a gente pelo aplicativo, que todos os dias ele trabalha, ele faz as atividades dele ouvindo a Rádio Difusora Acreana.
2: Edin Souza, aquele abraço, meu amigo. Olha, você sabe que horas são, gente?
4: São
2: Que horas
4: exatamente
2: tem?
4: 11 horas e 54 minutos.
2: Então,
4: Por essa
2: nós
4: informação,
2: estamos
4: será cobrado apenas R$ 10.
2: somente. Então vamos resolver logo, porque a galera do esporte já está se preparando ali para
4: É verdade.
2: comandar aqui a sequência da programação.

0: Lembrando que nós estamos sendo ouvidos em todo o estado, né?
1: E fora do estado, temos... Ah, boa lembrança, Damião.
0: Eu
1: preciso
0: sempre
1: mandar um abraço muito querido para Fortaleza, para o meu amigo Aurílio Barreto, um ouvinte muito querido, que eu tive o prazer de fazer amizade através de Nilda Dantas. Aurílio, um cheiro no teu coração, nego.
0: Que legal. Vamos embora?
1: Vamos sim.
0: Valeu.
1: Valeu, fica com Deus, com ele nós vamos.
0: E até amanhã, porque hoje é só segunda-feira.
1: Precisava?
0: Hoje é só segunda-feira. Amanhã tem mais. Olha, o Ivan tá parecendo um soldado do exército.
1: Um cheiro pra vocês.
0: Tá ou não tá?
1: Ou mais.
0: Um soldado do exército, meio tá camuflado aí com roupa do exército. Valeu, pessoal. Márcio Roberto, por hoje é só. GG Tijolado, um abraço. Fica com Deus, porque com ele nós vamos daqui. Já nem termina o programa, ela se levanta. Aí gosta. Valeu, pessoal.
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0: no Acre, 12 horas, 2 minutos. Está chegando na Difusora 104.5 e na Aldeia FM 96.9 o Lance Esportivo. A partir de agora, você fica por dentro de tudo que movimenta o esporte no Acre, no Brasil e no mundo. Informação, análise, resultados e bastidores. Aqui, o esporte entra em campo com credibilidade e emoção pelas rádios públicas do Acre. Eu sou Alberto Casas e a partir de agora, o jogo começa. 12-2, boa tarde, Jota.
1: Boa tarde, Alberto. Aqui estamos com o Lance Esportivo.
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0: Com falha grotesca de Carlos Miguel, Palmeiras perde para o Atlético dentro do Allianz. Flamengo empata com o São Paulo e perde chance de encostar no Palmeiras. Corinthians empata com o Bahia e encerra a sequência de vitórias. Com Danilo titular, Botafogo vence o Cruzeiro no Mineirão. Grêmio reage no fim, empata com o Fluminense no Brasileirão. E o Remo vence o Vitória e Bragantino empata com o Curitiba. Você confere também que o Brasil fica com a vice na Liga dos Campeões das Nações de Vôlei. Quinta vez que o Brasil é vice-campeão da Liga das Nações. Ainda não temos esse título, hein, Zé Roberto? Definido as semifinais do Feminino Sub-15, o Wendel Barbosa tem combate no Paratleta. Reunião define início do Municipal de Seleções e começa em grande estilo o Campeonato da Imprensa. Você vai conferir essas e outras aqui no programa que está apenas começando.
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0: Às 12 horas, 4 minutos da capital acreana, aqui o Lance Esportivo para você. Nosso boa tarde para você que estava ligado aí no Gente em Debate e também vai estar ligado no Lance Esportivo. Rapaz, o pescoço do bicho está aqui meio hamsfly, né? Daqui a pouco a gente põe aí. Você que estava ligado aí no Gente em Debate, continua ligado aqui no Lance Esportivo e vamos trazer aqui as matérias daqui a pouco, né, Jota Melo?
1: Vamos trazer aí muitas matérias para os nossos queridos ouvintes de todo o estado do Acre.
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0: Em uma partida com um segundo tempo emocionante, o que contou com a falha grotesca do goleiro Carlos Miguel. Tem gente que está dizendo, passa o Pix, né? O Palmeiras desperdiçou a chance de fazer a lição de casa na noite de ontem no... Agora mudou, não é mais Aliança, não. É no Bank Park, né? E amargou uma derrota de 2-1 para o Atlético Mineiro. O saldo desse resultado negativo e a aproximação do vice-líder Flamengo na classificação do Campeonato Brasileiro. Na partida, o lance que chamou a atenção aconteceu aos 9 minutos do segundo tempo, quando o placar estava 0-0. Ao tentar fazer uma defesa aparentemente tranquila, o camisa 1, Carlos Miguel, soltou a bola na pequena área. Palmeirense deu um verdadeiro presente para o meia Vitor Hugo estufar a rede e abrir o placar, dando início ao drama palmeirense. O fim da partida, né, ao fim da partida, né, o técnico do Palmeiras, Abel Ferreira, desabafou e usou a coletiva para abrir o jogo sobre algumas críticas que o Palmeiras recebe por seu estilo de jogo. Vamos ouvir aí a sonora do Abel Ferreira?
3: Não é estilo novo de jogo. Vocês depois criam as narrativas que vocês querem. Já tive tudo, a equipa retranqueira. Mas quando éramos equipa retranqueira, que jogadores é que tínhamos? Onde é que estão esses jogadores a jogar? Esses jogadores onde estão? Estão a jogar? Porque estavam aqui quando diziam que a equipa era retranqueira. Depois, é uma equipa que só chuta a bola para a frente. E agora, se não ganharmos, é uma equipa que só faz posse de bola. Ensinaram-me a mim o que vai ser o futebol. Eu sei. Ensinaram-me a mim o que vai ser o futebol. O futebol, eu vou-te dizer. Eu, desde que cheguei ao Palmeiras e desde que sou treinador, nós temos 3 rotas de ataque coletivas. 3. Ou vais pelos corredores, ou vais por dentro, ou vais de virada. Há jogadores que conseguem fazer jogo interior. Há outros jogadores que não te conseguem fazer jogo interior. Diz-me os jogadores que tu tens e que eu tenho, eu digo-te como é que eu vou jogar. Eu já repeti isso muitas vezes. Agora, sim, estamos a pedir, pelas características dos jogadores que temos, Paulinho, um jogador que joga com os olhos fechados entre linhas, o Maurício, o próprio Andreas, o próprio Arias, são jogadores que têm capacidade para jogar entre linhas sem perder bola, mas também queremos profundidade. Queremos chegar ao final do jogo e ver o Piqueires com 2-3 cruzamentos, queremos chegar ao final do jogo e ver o GI com 2 ou 3 cruzamentos, coisa que nós não vimos. E por isso é que eu te disse, nós há muita margem ainda para melhorar. Eu acho que foi um jogo positivo até à zona 3, depois da zona 3 faltou esses 3 detalhes. Remates exteriores para uma equipa que defende com 10 jogadores atrás da linha da bola, cruzamentos das meias, que foi onde fizemos o golo, que acabou o cruzamento das meias, e as combinações do toque e rompe, porque uma equipa que te joga com uma linha de 5, bem fechada, à frente da área, bem compacta, quando eles acabam por ter a sorte, e em nossa sorte deles, em felicidade nossa, né, porque é um lance, como disseste muito bem, acontece aos melhores do mundo.
0: Tá aí, então acontece com os melhores do mundo, né? Mas muita confiança do Carlos Miguel ali, né? E tomou mão de alface, né? Um gol que, se ele sai de soco, a bola iria lá para fora, mas ele foi tentar segurar a bola, e quando ela soltou, ele ficou perdido dentro da área, não sabia nem para onde a bola estava. Parecia aquele galo sem pescoço, sem cabeça, né?
1: Foi isso mesmo. Rodando, né? Rodando, procurando. Aí o cara chegou e vá.
0: Não, só tá eu e a bola, e a trave, eu vou escorar aqui para fazer.
1: Vou jogar para dentro.
0: Exatamente. Daqui a pouco, olha, eu tô vendo aqui, mas que na Colina saiu Nacional 1, Iguatu também 1, e lá no Ceará também foi 1-1.
1: Ganhou.
0: Aí nos pênaltis, o Nacional venceu por 5-4. É o único representante do Norte na Série D.

0: do ABC disse que não poderia esticar fio, né, porque o estádio era novo, estava sendo inaugurado e tudo mais, Rio Branco e ABC. Aí nós tivemos que falar com o presidente do ABC.
1: Foi.
0: O presidente disse, pode estar lá sem problema nenhum e vocês vão trabalhar. Vocês vieram de 5 mil quilômetros, não foi para brincar aqui.
1: Pois
0: né?
1: É. E nós transmitimos.
0: Transmitimos o jogo direto lá de Natal. Rapaz, para chegar lá já foi uma novela, passar uma noite todinha em claro aqui no aeroporto.
1: Foi.
0: Não, porque aqui já deu problema no voo. Deu problema no voo. Para a gente, dois aviões aí, a neblina não deixava subir nenhum. Tá certo? Ligado conosco, está aí o Natanael, já dando prazer da sua audiência. E o Flamengo, hein, desperdiçou a oportunidade de diminuir a diferença para o líder Palmeiras ao empatar por 1-1 com o São Paulo, né, no Maracanã. Foi ontem, né, pela 20ª rodada do Campeonato Brasileiro. Léo Pereira marcou para o rubro-negro, enquanto Calleri garantiu a igualdade para o tricolor. Vamos saber detalhes com ela. Darlene Cardoso, rapaz, não é a Daniela Esperão, não, pai. Darlene Cardoso, vamos lá, Darlene.
2: O Flamengo desperdiçou a oportunidade de diminuir a diferença para o líder Palmeiras ao empatar por 1-1 com o São Paulo no último domingo, dia 26, no Maracanã, pela 20ª rodada do Campeonato Brasileiro. Léo Pereira marcou para o rubro-negro, enquanto Calleri garantiu a igualdade para o tricolor paulista. Depois de um primeiro tempo equilibrado e sem gols, o Flamengo voltou mais agressivo do intervalo. Logo aos 11 minutos, Léo Pereira aproveitou o escanteio, cobrado por Lohan após o desvio de Jorginho, e completou para o fundo da rede, colocando os donos da casa em vantagem. Mesmo à frente no placar, a equipe rubro-negra manteve a postura ofensiva e criou boas oportunidades para ampliar. Arrascaeta, que entrou no início da segunda etapa, quase marcou em jogada construída com Pedro, mas parou em Rafael. Pouco depois, os jogadores do Flamengo reclamaram de um possível toque de mão de Wendel dentro da área, mas o árbitro Anderson Daronco mandou o jogo seguir. O São Paulo reagiu aos 25 minutos. Osório avançou pela esquerda e cruzou na medida para Calleri, que cabeceou firme para empatar a partida. Já nos acréscimos, o rubro-negro chegou a balançar as redes com Samuel Lino, após o cruzamento de Emerson Royal e participação de Wallace Ian na jogada. No entanto, o gol foi anulado por impedimento de Wallace Ian, identificado pelo sistema de impedimento semiautomático. Logo depois, o Wendel caiu no gramado no meio-campo e jogadores do Flamengo reclamaram de uma suposta demora do lateral para reiniciar a partida, o que gerou um princípio de confusão entre os atletas. Em coletiva, o técnico Leonardo Jardim destacou a falta de agressividade da equipe.
3: O que eu, quando eu cheguei ao intervalo, escrevi uma palavra lá que era agressividade. Agressividade com bola dentro no quadro que tem dentro da nossa cabine, porque esse lance é muito bem, porque esse lance foi o lance que eu passei de agressividade com bola, que é circulamos a bola e temos agressividade de andar com a bola para a frente, criar desequilíbrios e depois soltar os jogadores, porque muito da primeira parte o que é que aconteceu? Circulamos a bola, mas passávamos um para o outro, passa para a direita, vai à direita, volta outra vez para trás e muitas vezes até dando pressão ao São Paulo, porque do momento que começamos a ter essa agressividade e a andar com a bola para a frente, o São Paulo, mesmo que pressionasse de um lado, já não conseguia equilibrar do outro, e foi aí que começamos a ganhar um pendor ofensivo maior. Mais do que estratégia, foi dinâmica e a pouca velocidade na circulação e pouca agressividade com bola da primeira parte.
2: Com o empate, o Flamengo chegou aos 38 pontos e permaneceu na vice-liderança do Campeonato Brasileiro, mas viu o Palmeiras ainda seguir com 6 pontos de vantagem na ponta da tabela. Já o São Paulo foi a 26 pontos e segue na parte intermediária da classificação. De Rio Branco, Darlene Cardoso, para o Sistema Público de Comunicação do Acre.
0: Aí, portanto, rapaz, não foi o Arrascaeta que fez o gol, mas a Darlene fez aí, não foi?
1: Foi.
0: Foi, Darlene? Tá aí, não foi, Zezinho?
1: Foi, ela fez o gol. Foi preciso o zagueiro ir lá fazer o gol. Porque esse cara só errando.
0: E o ex-atacante Arthur de Oliveira, rapaz, 56 anos, foi um dos jogadores do Porto homenageados pelo Clube de Portugal, não é?

0: Evento de apresentação do elenco para a temporada 26-27, né? No último sábado, no estádio do Dragão, na cidade do Porto, né? Arthur Oliveira esteve no gramado antes da partida amistosa contra o Aston Villa na Inglaterra, que terminou com vitória portuguesa por 2-1 e foi ovacionado pela torcida. É, a cultura é outra, né, Zezinho?
1: Outra,
0: cultura
1: Arthur,
0: é outra.
1: Arthur fez bonito lá em Portugal, viu? Por onde passou, deixou a sua marca.
0: O Arthur atuou 92 jogos e marcou 20 gols com a camisa do Porto. Ele foi campeão 3 vezes da Liga Portuguesa, 1 vez da Taça Portugal e 2 vezes da Supertaça Cândido de Oliveira. Portanto, o reconhecimento aí para o rei Arthur recebendo uma placa e uma camisa que ele jogava com a 14.
1: Parabéns aí, o rei.
0: Tá certo, tá feito o registro aqui também no lance esportivo. Bahia e Corinthians empataram em 1-1 na tarde de domingo na Arena Fonte Nova, em Salvador. A partida, válida pela 20ª rodada da edição, marcou aí também o início do VAR semiautomático. A partida encerrou a sequência de 3 vitórias seguidas do Timão no Brasileirão. Com os detalhes dessa partida e todo o resumo do Brasileirão, a gente vai conferir agora com a repórter Santos da Rádio Web. É a Joyce Santos, rapaz, aqui da Rádio Web. Chega aí, Joyce.
2: Bahia e Corinthians empataram por 1-1 neste domingo na Arena Fonte Nova. Em um confronto equilibrado e marcado por muita disputa física, o Corinthians saiu na frente com Angileri. Mas o Bahia reagiu ainda no primeiro tempo e empatou com David Duarte. Na etapa final, as duas equipes criaram oportunidades, porém esbarraram nas defesas e na falta de pontaria, mantendo o placar inalterado. Após o embate, o técnico do Timão, Fernando Diniz, analisou o resultado.
3: A gente não perdeu 2 pontos pela dificuldade do jogo, por ser muito em cima da quinta-feira, e a entrega dos jogadores foi absoluta. Os jogadores, assim, não faltou nenhum pingo de vontade, os caras foram guerreiros, mas muito mesmo, porque foi muito difícil pegar a sequência, jogo no início, de jogar na quinta-noite e ter que vir aqui às 4 da tarde. Não teve nem tempo hábil de recuperação.
2: O empate soma 1 ponto para cada lado na briga pelas primeiras posições da tabela e por uma vaga na próxima Libertadores. Também pela 20ª rodada, o Bragantino e o Curitiba ficaram no 0-0, enquanto o Grêmio e Fluminense marcaram 1 cada. O Botafogo surpreendeu o Cruzeiro no Mineirão com 1-0 e o Remo triunfou sobre o Vitória com 2-0. Agência Rádio Web, com informações do Campeonato Brasileiro, Joyce Santos.
0: Tá aí, portanto, a Joyce Santos, né, trazendo aí as notícias do time do Bahia e também do Corinthians. Cadê, rapaz, sumiu daqui, foi

0: E a seleção brasileira feminina de vôlei ficou com o vice-campeonato da Liga das Nações no domingo 26, após perder para a Turquia por 3-7-1 de virada. Passeio de 25-23, 23-25, 26-24 e 21-25. Em uma decisão equilibrada, o Brasil saiu na frente, mas viu as turcas reagirem e virarem a partida. Foi o quinto vice-campeonato do Brasil em 5 finais de competições. E vamos saber os detalhes agora com ele, Eduardo Amaral.
1: A seleção brasileira feminina de vôlei ficou com o vice-campeonato da Liga das Nações. O Brasil perdeu o título ao ser derrotado por 3-7-1 na partida contra a Turquia, disputada neste domingo na cidade de Macau, na China. As brasileiras saíram na frente e venceram o primeiro set por 25-23. Contudo, as turcas se recuperaram, vencendo o set seguinte pelo mesmo placar. No terceiro, a Turquia venceu por 26-24. No quarto set, as turcas começaram muito fortes e chegaram a abrir 5 pontos de vantagem. O Brasil ainda buscou um empate até uma virada, mas a Turquia confirmou a superioridade na partida, fechando o set com vitória de 25-21. Com o resultado, a seleção brasileira segue sem conquistar o título da Liga das Nações, competição que substituiu o Grand Prix de vôlei. Agência Rádio Web, produção e reportagem, Eduardo Amaral.
0: É, quinto vice-campeonato aí, Brasil. Brasil, e o Bahia e o Corinthians, hein? Isso aqui já foi, né? Já foi. Vamos lá para o brasileiro feminino, tá aqui a seleção brasileira feminina de vôlei ficou com o vice-campeonato. Já li essa aqui, não é?
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0: Ah, o Corinthians goleou vitória, foi? Vou ler aqui no dela aqui que tá dando. Tá aqui não. Vamos lá, por aqui. No Brasileirão Feminino, o Corinthians goleou vitória e reassume a liderança do Brasileirão. Detalhes agora com ela de novo, né? Ela voltando aí, já veio agora há pouco a Joyce Santos, da Rádio Web.
3: O Corinthians goleou vitória por 4-0 neste domingo no Canindé, pela 13ª rodada do Campeonato Brasileiro Feminino. A grande destaque da partida foi Vicky Albuquerque, autora de 2 gols. Robledo e Ariel Godoy completaram o placar em um jogo de amplo domínio da equipe paulista, que retomou a competição após a pausa e manteve a boa fase na luta pelas primeiras posições da tabela. Juventude e Ferroviária empataram sem gols em uma partida equilibrada. O Juventude começou melhor, mas parou na goleira Luciana. Enquanto a Ferroviária cresceu no segundo tempo, criou as melhores chances e esbarrou em grandes defesas de Thaís Amorim em 2 bolas na trave. O jogo também ficou marcado pela expulsão de Gil Oliveira, do Juventude, por reclamação após deixar o campo lesionada, o que exigiu a intervenção da Polícia Militar. Agência Rádio Web, com informações do Campeonato Brasileiro Feminino, Joyce Santos.
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0: Às 12h21, aqui o lance esportivo na sua difusora 104.5 FM, na Aldeia FM 96.9. E essa aqui, meu amigo, você quer saber de grana? Então eu vou ler aqui para você, ó. O Arsenal prepara uma investida ousada para contratar Vinícius Júnior. Segundo o jornal inglês, é o Telegraph, o campeão da Premier League está disposto a oferecer ao atacante brasileiro o maior salário da história do clube para tentar convencê-lo a deixar o Real Madrid. Vinícius Júnior assinou seu atual contrato em 2022 com o anúncio em 2023 e recebe cerca de 18 milhões de euros por ano, o equivalente a aproximadamente 112 milhões de reais anual. Daí, tu botar aí, tu divide por 12, aí tu vai saber quanto ele ganha por mês, tá? Os 112 milhões. Após imposto, né, lógico, a multa rescisória é de 1 bilhão de euros, algo em torno de 6,21 bilhões de reais. O brasileiro está desde 2018 no clube espanhol, Na última temporada, Vini Júnior fez 22 gols pelo Real Madrid. O atacante foi um dos principais nomes da seleção brasileira na Copa do Mundo e marcou 4 gols em 5 jogos no torneio. Só faltou bater o pênalti, né? E aí está um burburinho danado, porque você não bateu aquele pênalti, Vini Júnior? Não podia fazer gol naquele jogo, né? Não podia fazer gol naquele jogo. Então, essa é a situação. Rapaz, será que ele tem problema de grana aqui? 20, e olha aqui, eu vou dizer para você de novo, 112 dividido por 12. Aí você sabe quanto ele ganha por mês, né? Por 12.
5: E aí só é por semana.
0: Não, isso aqui é por mês, né? Ele ganha anuais, aí é por 12, que aí é 12 meses do ano, né? Dorielson Mendes, rapaz, está chegando ali, dando prazer da sua audiência aqui no Lance Esportivo. O homem lá do Santa Cruz já vai treinar hoje, né? Os goleiros de quem agora? Aquela turma que treina lá no Independência, rapaz. Tem um campinho lá e ele treina lá, rapaz, lá fora. Lá. Deu quanto aí? 9 milhões por mês. Só isso quebradinho, né? Só isso aí, só isso ele ganha. Só. Isso aí... é líquido do Real Madrid. Agora, fora os mexer que ele faz, certo? 12 mais 24, Márcio. Vamos faturar, porque nós temos muitas matérias que vêm aí pela frente. Olha, começou ontem o campeonato da imprensa lá na ABB, né? E muita gente compareceu. A melhor torcida, meu amigo, foi do time que perdeu por 1-0. Mas levaram a... galera, levaram a charanga, levaram sinalizadores, levaram pompom, aquele das meninas que fica assim. Você vê aqueles jogos lá, aquele jogo lá em Fortaleza, quando sai um gol, né, lá no Castelão? É a torcida, né? Então, lá no Castelão tem aquelas meninas que ficam atrás do gol, quando sai um gol, aí sobe o pompom e tal, tal, tal. Lá na ABB era mais ou menos por aí. Elas ficaram ali na sombra, atrás do gol, né, e fizeram bonito, levaram lá a grana. É uma premiação de R$200 por jogo. Tem R$200 por jogo, por rodada, melhor dizendo. Por jogo não, por rodada. Né? São 3 jogos, mas por rodada. A melhor torcida no final, o sindicato vai lá e premia a melhor torcida, tá certo? Boa tarde, lideranças. Bom início de semana para todos. É, todos os ouvintes aí do Lance Esportivo. Quem está mandando também aqui é o Dorielson Mendes, né? Mandando o homem da zoonoses. Vá. Vacinar seu cão e seu gato, né? Lá na zoonoses, né? E eles têm uma campanha, né? Campanha que vai nos supermercados Araújo, onde tem sempre um pertinho de você. Mas, 12h26, fatura aí, já a gente vem com mais informação aqui dentro do Lance Esportivo.
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7: 12h29:30 e o Dorielso faz aqui um agradecimento, Zezinho. É, Alberto, parabéns aí ao presidente do Independência, ao professor Ilimânio Soares e também ao técnico Quinho Brito. É só gratidão a todos, porque ele esteve aí no título, né, do Independência depois de 22 anos. Né?
8: É, depois de 22 anos. Parabéns a todos, né? Parabéns a todos aí pela união e pela competência.
7: Então tá aí, o Dorielso agradecendo a todos aí, ele continua trabalhando lá no Tricolaço. Bom, eu já falei aqui da Série D, do Campeonato Brasileiro, Nacional e ABC, ABC e Nacional. É dia 8, né, de agosto, agora o primeiro jogo lá em Manaus, tá? E no outro final de semana, lá em Natal, no Rio Grande do Norte, no Frasqueirão. É o único representante do Norte que está nessa competição. O Nacional, é bom que se diga que veio aqui, mas não pela Série D, mas veio pela Copa Verde.
8: Pela Copa Verde,
7: né? Copa Norte, na verdade, né? Copa Norte, que lá na frente ela se transformou em Copa Verde, mas foi pela Copa Norte aí que o Nacional esteve aqui. Boas 12h30 agora, vamos aqui chamar as nossas matérias locais, né? Que definido já os semifinalistas do Sub-15 e o Paulo Roberto vai chegar agora com essa matéria. Chega aí, Paulo.
9: No último sábado, tivemos a realização da última rodada da fase classificatória do campeonato Sub-15 no feminino estadual, competição organizada pela Federação de Futebol. Nós tivemos os confrontos entre Real Sociedade e o Grêmio Chapuriense. Esse jogo valia uma vaga para a semifinal. Quem vencesse, naturalmente, estaria classificado. E as meninas de Chapuri venceram com autoridade, 5-1, em cima da representação da Real Sociedade. Com resultado, o Grêmio Chapuriense avança e Real Sociedade está fora. No outro jogo, os times já classificados, só para definir quem seria o segundo e o terceiro, quem levaria vantagem para a fase decisiva, no caso, as semifinais. E a FEX venceu a Sermurbe por 3-0. Com isso, ficou definido para esta terça-feira as partidas de semifinais. Mas quem traz a informação é o diretor do Departamento de Competições da Federação, Leandro Rodrigues. Boa tarde.
10: Boa tarde, Paulo. Boa tarde a todos os ouvintes. Tudo definido. A gente, no último sábado, teve os dois jogos que definiram os dois semifinalistas. Nós estamos na fase final de preparação para as duas partidas que acontecerão amanhã.
9: Nós vamos ter às 16 horas Pré-Ventória e Grêmio Chapuriense. Para muitos é uma decisão antecipada. E às 17 a FEX, que é lá de Rondônia, aqui de Vila Extrema, contra a Sermurbe, Leandro.
10: Nos bastidores se comentam, né, que é uma decisão, mas infelizmente ou felizmente, né, para os outros dois clubes, só um dos dois irão à final.
9: E aí, tudo sendo preparado, os vencedores voltam a campo no sábado às 16 horas. Local a definir para fechar o campeonato sub-15 no feminino.
10: A gente definiu a data final para o sábado, né? Por conta das logísticas das atletas. O local ainda está definido, a gente está tentando fazer uma tratativa com a Arena para que a gente possa fazer a final das meninas lá. Mas a princípio a ideia é fazer no Florestinha. Mas nós estamos com o calendário apertado para campos, a gente está tendo jogos nos campos que, todos os campos disponíveis, a gente está tendo jogos sub-13, sub-17. E a Arena também está com a carga de jogos grande. A gente está com dois dias lá, 5 jogos na semana. Eles estão na preparação para a segunda divisão também, que será na Arena. Então a carga está alta para todos os campos.
9: Te agradeço pelas informações e sucesso em mais uma competição que se encaminha para ser decidida, para ser definida, finalizada, que é o campeonato sub-15 no feminino, Leandro.
10: Eu que agradeço, a gente está sempre à disposição para falar sobre as nossas competições.
9: O diretor de competições da federação, o Leandro Rodrigues, trazendo aí informações. Portanto, como já foi dito aqui, Pré-Ventório e Grêmio Chapuriense jogam a semifinal às 16 horas desta terça-feira no Tonicão. A outra semifinal também será jogada no Tonicão às 17 horas entre a FEX, que é lá de Vila Extrema, é lá de Rondônia, contra a Sermurbe. As vencedoras decidem a competição no sábado às 16 horas. Como ele deixou claro, busca Arena para o fechamento da competição. Paulo Roberto, Sistema Público de Comunicação.
7: E Chapuri, rapaz, incrementou aí a sua equipe, trazendo 5 bolivianas para jogar e fizeram a diferença, hein? Fizeram a diferença e ganharam com prioridade, propriedade, né? Chegando aí nas semifinais do Campeonato Feminino Sub-15. Zezinho Melo, ontem nós tivemos aí a abertura do Campeonato da Imprensa, 24ª edição, em grande estilo lá na ABB, a exemplo do que foi hoje aqui, um grande café da manhã, lá também foi oferecido a todos os presentes, não só os jornalistas, mas familiares e quem foi
8: prestigiar
7: a torcida e tudo mais, lá nas dependências da ABB. Mais uma vez, tem essa parceria, né, da ABB com o Sindicato dos Jornalistas e nós vamos agora.
8: Vamos agora porque estão pretendendo que fique no calendário esportivo da Prefeitura. Quem vem com essa matéria às 12 horas 36 minutos é Alberto Casas.
7: Eu chego no lance esportivo agora para falar do que é nosso Campeonato da Imprensa, que começou ontem lá na ABB. E olha, com um belo café da manhã para todos os presentes, não só para os jogadores, mas seus familiares, todos que estiveram lá na ABB se fizeram presente no café da manhã também. Autoridades, jogadores, né? Tivemos lá muita gente prestigiando a abertura do Campeonato da Imprensa, 24ª edição do Campeonato da Imprensa, que conta hoje com 6 equipes. A Secom do Governo, a Secom da Prefeitura, tem o AC 24 Horas e o Conexão Jornalismo, tem TV Gazeta e TV Acre, e os jogos, logicamente, que sofreram um início, né, um atraso no seu início, por conta, né, da festividade. Mas os jogos aconteceram normalmente. Entre a Secom do Governo e a Secom da Prefeitura, terminou num 2-2. A C24 Horas e Conexão Jornalismo, esse jogo foi somente com um gol do Conexão Jornalismo, que venceu por 1-0. E no último jogo, já passando das 11 da manhã, aquele sol causticante que estava ontem, TV Gazeta venceu a TV Acre por 4-2.

0: famosa, disputou o Internacional Masters, última competição do giro pelo Rio de Janeiro. Wendel Barbosa, que é para-atleta e competiu no convencional, foi eliminado na fase de quartas de final do torneio. Wendel Barbosa participa com a gente do Lance Esportivo. Qual a avaliação que você faz desse giro por essas três competições no Rio de Janeiro, Wendel?
1: Quase 30 dias, né, de temporada no Rio, né, dessa vez, né, tanto de preparação como de competição. Foram três competições que eu participei, sendo as três internacionais, né, Rio Inter, Abu Dhabi, Grand Slam Abu Dhabi, né, o de hoje, Internacional Master South America. Foram duas medalhas que eu conquistei. Tô feliz com o processo, Paulinho, tô feliz. É um processo, eu preciso entender isso, né. É tudo muito novo, 7 meses de faixa preta, né? É um peso novo, eu preciso me adaptar com o peso, eu preciso entender esse processo do peso também, mas estou confiante com o processo. Já tem próxima competição, final de agosto agora, 27, 28, 29, a gente vai lutar em Tubarão, Santa Catarina. Vou estar lutando lá pela primeira vez, então a gente vai estar também participando desse campeonato. E estamos confiantes com o processo, vamos continuar treinando, os treinos vão continuar sendo fortes, a preparação continua para grandes coisas que vão vir por aí. E é só agradecer, Paulinho, você estar do meu lado aí, sempre me apoiar, sempre acreditar desde o início, desde o primeiro dia que eu coloquei o pé no tatame, você estando comigo aí já quase 10 anos. Muito obrigado, irmão, tamo junto sempre.
0: Três torneios, uma medalha de ouro, uma medalha de bronze e uma eliminação na fase de quartas de final. Quando Wendel Barbosa fala de processo, ele tem 7 meses como faixa preta. Todos os títulos que ele conquistou anteriormente foi como faixa marrom. É claro que o nível eleva você lutando contra faixas pretas mais graduados, com mais tempo na faixa. Esse processo de aprendizado é natural dentro do jiu-jitsu. Os resultados irão vir e muitas vezes não, como aconteceu na última competição disputada nesse sábado no Miésimo da Silva. Paulo Henrique Nascimento, Sistema Público de Comunicação.
2: Tá aí o PH Nascimento trazendo o nosso para-atleta Wendel Barbosa, né, que falou aí a respeito da sua performance no campeonato que aconteceu no Rio de Janeiro. Às 12 horas 47 minutos, você está curtindo aqui o Lance Esportivo na sua Difusora FM 104.5 e também na Aldeia FM 96.9. Hoje pela manhã tivemos aí, né, de forma oficial, na sexta foi, entrou no ar oficialmente, porque na quinta foi experimental, na sexta oficial, mas hoje tivemos a comemoração e a festa do café da manhã, hein, Jota?
3: Foi, com a presença da secretária, né, presente, outras pessoas presentes do Sistema Público de Comunicação.
2: O ex-diretor Adalberto Queiroz, rapaz,
3: também se fez presente, né? É importante, é uma alegria para todos nós, para os ouvintes. Como o Paulo aqui, ele mandou uma mensagem. O Olímpio também mandou uma mensagem parabenizando. O Paulo Souza, lá da Transacriana.
2: Liga lá, Paulo.
3: Ligado com a gente. Diz ele, Zezinho, estou ligado, o som está espetacular. Parabéns para vocês. Parabéns também para vocês, ouvintes, que estão ganhando uma rádio de maior qualidade.
2: Às 12 horas 48 minutos, vamos dar sequência, porque vamos saber agora do Campeonato Municipal de Seleções. Serão 4 regionais que irão disputar aí, e as finais todas serão aqui em Rio Branco, hein? Semifinais, final, tudo acontece em Rio Branco. O Paulo Roberto traz aí detalhes dessa reunião.
4: Rafael Andrade é um dos organizadores, juntamente com a Federação, da Copa Intermunicipal de Seleções Sub-17. Ele tem andado nos municípios aonde vai ocorrer as fases classificatórias. Rafaine, boa tarde. Qual é a situação? A competição com data para iniciar, 20 de agosto?
5: Boa tarde, Paulo. Estamos aqui chegando em Cruzeiro do Sul para fazer a tratativa com o presidente da Liga Cruzeiro de Futebol, com os prefeitos da região.

0: de futebol, o Fagner Lucena, que está ali dando suporte também no evento, amando nosso presidente Ade Araújo, para que a gente possa realizar uma grande atividade.
1: O Juruá, quantas seleções sub-17 vão jogar na regional de Cruzeiro do Sul, Rafaíne?
0: Interessante, Cruzeiro do Sul está trabalhando a seleção principal, sub-17, mas também vai colocar a seleção sub-15, que já é preparatório. Então, Cruzeiro do Sul vai estar com duas equipes. Manso Lima, o treinador Rafael, acabou de confirmar que o time já está treinando há mais de 20 dias, né, na competição. O Neto e Rodrigues Alves já confirmou, o vice-prefeito e também o secretário de esporte, Rodrigues Alves, também vai estar na competição e a gente está aguardando aí. Por enquanto, nós temos um quadrangular, mas vamos fazer tudo possível para que nós possamos ter 6 equipes. Marechal Taumaturgo, se possível, participar. Porto Alto também, assim nós faremos 2 grupos com 3 equipes, né? Eles jogam dentro do grupo, 2 jogos cada um, classifica o melhor colocado para fazer a grande final. Então, essa logística aí de 3 dias de competição, acredito que será um sucesso. São esses os participantes e um lance muito grande aí dessa garotada da base aqui do Juruá.
1: As demais regionais, Envira, Tarauacá, Alto e Baixo Acre, o que você tem de informações?
0: Estamos confirmados, né, com o Baixo e Alto Acre. O diretor de atividade esportiva, o Leandro, está tratando. Tarauacá, ele vai fazer um jogo direto com o Feijó. O Baixo Acre vai ser concentrado em Rio Branco e o Alto Acre na região ali de Brasileia e Pitaçolândia. Estão confirmando também. Ontem mesmo nós recebemos a ligação de Assis Brasil, né, querendo participar da atividade. Então, essa semana vai ter uma reunião já definitiva. O nosso presidente das atividades esportivas, Leandro, de competições, ele vai estar passando todas essas definições, Paulo, tá bom? Que vão ser todas definidas, porque tem seleção de município que ainda não confirmou e a gente está aguardando aí essa confirmação. No Congresso Técnico já está marcado.
1: Tem prazo para confirmar quem vai e quem não vai.
0: Isso, através do Congresso Técnico, eu vou só confirmar a data com o Leandro aqui, te envio, porque já está confirmada a data, se eu não me engano, hoje, do Congresso Técnico dessas regionais.
1: Eu te agradeço pelas informações e sucesso nessa caminhada, nesse intermunicipal de seleções sub-17.
0: Obrigado, meu amigo, um abraço e obrigado por divulgar, será um grande sucesso, vamos fazer a cobertura toda aqui também do Juruá com você aí, meu amigo.
1: Hoje, na segunda-feira, a competição toda ela será definida. Fórmula de disputa, regulamento, documentação de jogadores, congresso técnico, na verdade. A tabela deve ficar pronta também nas reuniões, total de 4, que serão realizadas de forma online, que vão ocorrer nesta segunda-feira. O diretor de competições da Federação, Leandro Rodrigues, com a participação de gestores esportivos desses municípios confirmados. E também teremos o número de times de seleções confirmadas. Na terça-feira, mais informações, porque aí a competição já vai estar toda ela definida. Paulo Roberto, Sistema Público de Comunicação.
2: Não deixa de ser uma boa esse campeonato de seleções, né, sub-17, porque vai surgindo, com certeza vão surgir novos valores aí.
3: Claro, nós falamos aqui no decorrer do programa, né, em semanas passadas, né, que vai surgir e é bom, né, para os times, os clubes ficarem de olho, porque tem competições de sub-20, tanto a Série B sub-23, que esses garotos podem ser utilizados também nessas competições. Já tem clube que não trabalha as categorias de base, pode aproveitar agora essa garotada, né, para participar de seu time titular. O doutor Raiz diz aqui, maravilha, meu amigo, sintonia linda e espetacular. Um abraço, doutor Raiz.
2: Sempre está sintonizado aí na difusora, né?
3: Verdade, ali na Casa das Plantas Medicinais do Mercado Novo.
2: Às 12h54, então vem aí, amanhã tem mais novidades aí sobre esses campeonatos de seleções, são 4 sedes aí, vamos esperar para ver como vai ser o desenrolar dessa competição. 12h54, vamos aqui aos resultados de ontem do Campeonato Brasileiro, deste final de semana, não só ontem, como no sábado, tivemos o Atlético do Paraná vencendo o Internacional 2-0, esse jogo foi lá na Arena da Baixada. Na Vila Belmiro, o Santos chegou a abrir o placar, mas a Chape empatou em 2-2. 2-2 foi o placar. No sábado ainda, em São Januário, o Vasco empatou com o Mirassol em 1-1.

0: Aí no domingo, no Mineirão, o Cruzeiro não segurou o Botafogo e perdeu por 1 a 0, mas o Caio Jorge perdeu um gol. Ele, o goleiro e a trave, não foi?
1: Foi. Perdeu que não costuma
0: Não
1: perder. É
0: costuma perder. Caio Jorge, atacante, hein? Na Casa de Apostas Arena, Fonte Nova, Bahia 1, Corinthians também 1. Com o VAR semiautomático entrando 3 vezes em ação por conta dos gols do Bahia, né?
1: Foi.
0: Tava tudo irregular mesmo. Aquele lá, o cara só faltou arrancar a cabeça do outro. Botou o pé lá em cima.
1: Foi.
0: É, tivemos também na Arena do Grêmio. O Grêmio recebeu o Fluminense, estava perdendo por 1 a 0, mas no finalzinho chegou a empate em 1 a 1. No Maracanã, o Flamengo também empatou com o São Paulo em 1 a 1. No Mangueirão, rapaz, o Remo
1: Ganhou.
0: venceu o Vitória por 2 a 0. E no Nubank Parque, que não é mais Allianz Parque, é no Nubank Parque, Palmeiras 1, Atlético Mineiro 2. Aí vamos botar aqui, Carlos Miguel 2, Palmeiras 1.
1: É,
0: Que
1: verdade.
0: goleiro é aquele, hein? Mão
1: Pois
0: de
1: é.
0: quê? Mas o que é que ele foi fazendo aquela bola, Zezinho? Me diga aí, você que já atuou no gol?
1: Eu não.
0: Não?
1: Zagueiro, sim. Lateral. Gol, não.
0: Não, né?
1: Não.
0: Tá certo, rapaz. Então, a próxima rodada de número 21, ontem a rodada a 20ª rodada, desde o sábado, ela marcou o início do VAR semiautomático. E já veio fazendo a diferença, né?
1: Já, fazendo a
0: Semiautomático,
1: diferença.
0: além de
1: É mais
0: marcar.
1: tranquilidade pro árbitro, né? Para
0: Exatamente.
1: os seus assistentes.
0: Marca em cima e não tem aquela demora toda.
1: Demora toda.
0: Né? Não tem que traçar linha, que nada. Aí estão estudando aí para ver como se o que é que vai ser no impedimento. Se o corpo inteiro ou se vai continuar um dedo, um pé da chuteira, um bicudo ali.
1: Mas tinha um que tava, era o corpo inteiro e o cara disse que não tava.
0: Pois é. A próxima rodada, da 21ª, começa dia 21, dia 29, melhor dizendo, quarta-feira, Mirassol e Remo, lá no Maião. Lá no Beira-Rio tem Internacional e Flamengo. No Maracanã tem Fluminense e Bahia. Isso tudo na quarta-feira, hein? Na quarta-feira também tem Vitória e Palmeiras, né? Aí pula para quinta. Na Neoquímica Arena tem Corinthians e Atlético do Paraná. Jogo duro, hein? Porque o Atlético está endurecendo a coisa, hoje está em terceiro lugar. No Couto Pereira, o Curitiba enfrenta o Cruzeiro. No Nilton Santos, o Botafogo enfrenta o Grêmio, né? Esse aqui não tem data ainda, hein? Não tem datas esses jogos
1: É
0: aqui.
1: quinta-feira do Botafogo.
0: É, mas aqui na tabela tem vários sem datas aqui,
1: Pois
0: né?
1: é.
0: Dia 30, né? Curitiba e
1: Quinta-feira.
0: Cruzeiro. Aí tem São Paulo e Santos, tem Atlético Mineiro e Bragantino. Chapecoense e Vasco, choque dos desesperados. A
1: É.
0: Chape vai receber o Vasco, né? Se for aqui dia 30, todos esses jogos aqui
1: Serão quinta-feira.
0: será na quinta-feira, 21 horas. A última a marcar aqui foi a tabela do Campeonato Brasileiro da Série A. 12h58. Vamos colocando o ponto final aqui no lance esportivo desta segunda-feira. Dia 27 de julho de 2026. Nosso abraço para você que ficou conosco até agora. Daqui a pouco tem mais aqui na 104.5. Olha, rapaz, o Lineker Lima, último a chegar aqui pelo
1: Oi.
0: Instagram, dando o prazer da sua audiência.
1: Um abraço a todos e até amanhã.
0: Amanhã tem mais, galera. Boa tarde.
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3: Segunda-feira, 27 de julho de 2026. Começa agora nosso encontro diário com as notícias, informações e serviços do Poder Judiciário Acreano. Eu sou a Jacira Bidon e o Boletim TJ Acre de hoje está no ar. 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Família de paciente morto por queda de telhado de unidade hospitalar deve receber R$ 80 mil de indenização. A matéria é de Emanuele Falqueto.
4: A primeira Câmara Civil do Tribunal de Justiça do Acre manteve a condenação de ente público a indenizar família de paciente morto por causa de lesões causadas quando o telhado da unidade hospitalar caiu sobre ele. Dessa forma, a família deve receber R$ 80 mil de indenização por danos morais. É relatado nos autos que o paciente foi internado com febre, vômitos e dor na barriga em setembro de 2022, mas ocorreu o desabamento do forro do quarto onde ele estava internado, caindo a estrutura em cima dele e causando traumatismo craniano e contusão pulmonar. O caso foi julgado procedente pela Vara Cível de Sena Madureira. Tanto a família da vítima quanto o requerido entraram com recurso contra a sentença do primeiro grau. O relator dos recursos foi o desembargador Elcio Mendes. O magistrado expôs que o ente público era responsável pela morte do paciente. Em seu apelo, o reclamado argumentou que fez tratativas para realocar o paciente antes do acidente, mas, como expôs o desembargador, não trouxe provas nesse sentido. Além disso, o magistrado verificou nos autos que tem um laudo do bombeiro militar registrando os problemas e a precariedade na estrutura da unidade hospitalar. Contudo, Elcio Mendes verificou que, seguindo os critérios de razoabilidade, caráter punitivo e pedagógico, era necessário reduzir o valor indenizatório, que era de R$ 100 mil para R$ 80 mil. Emanuele Falqueto para o Boletim TJ Acre.
3: Centro Cultural do Juruá preserva história centenária com obra de revitalização que entra em fase final. A obra realizada pelo Tribunal de Justiça do Acre reforça a estrutura de um dos prédios mais antigos do estado, preservando suas características arquitetônicas e seu valor histórico. Vamos saber de mais informações com Samuel Bryan.
5: Em Cruzeiro do Sul, a história centenária do Acre ganha mais segurança e vida longa. Entrou na reta final a obra de revitalização do Centro Cultural do Juruá, realizada pelo Tribunal de Justiça do Estado. Construído entre 1904 e 1911, o imóvel é considerado o prédio público mais antigo do Acre. Ao longo de 115 anos, abrigou a primeira sede da prefeitura local e a comarca da região. A reforma contempla a restauração de peças em madeira, nova pintura e a substituição do telhado por modelos termoacústicos no estilo colonial. O grande desafio da intervenção foi realizar um reforço estrutural completo, com colunas e peças metálicas, garantindo a estabilidade ao prédio que originalmente não utilizava ferro em sua construção. Quem traz mais detalhes sobre a importância da obra é o coordenador do museu, Narcélio Generoso.
6: A obra começou no final de março e a nossa expectativa é que até o final de agosto esta obra esteja entregue à população. É um espaço de memória importante que necessitava de uma obra com maior robustez. Digo isso porque é um prédio centenário, um prédio fundado em 1908, né? E é o prédio público considerado mais antigo do Acre. Precisava passar por toda essa revitalização com reforço, com colunas, com ferros de fundação ao redor da edificação para protegê-la, pois foi construída em uma época que nem ferro, essa parte de ferro tinha chegado em Cruzeiro do Sul, né? Então, a obra robusta, mas que não foi erguida com a parte de ferro, né? Agora sim está protegida. E também a parte de madeira, né? Que com o passar dos anos, a gente sabe, os invernos rigorosos que ocorrem aqui na nossa Amazônia, a parte de madeira naturalmente vai apodrecendo e aí está sendo feita toda a substituição da parte de madeira apodrecida por novas, como também guarda-corpo, estrutura superior de tesouras, de cobertura, também substituídas por um material mais firme, né, por metalon, mantendo as mesmas características arquitetônicas do prédio para deixá-lo com esse aspecto colonial, antigo. Também finalizando agora, já estão trabalhando a parte de cobertura, com as telhas estilo colonial, mas telhas mais modernas, né? Telhas com termoacústicas e tal, que vai trazer mais leveza, mais segurança para a edificação, bem como mantém essa característica arquitetônica tão importante no estilo colonial do prédio.
5: Enquanto os serviços são finalizados, as visitações ao Centro Cultural seguem temporariamente suspensas. A previsão de reabertura para estudantes, pesquisadores e a comunidade é para o fim de agosto. Samuel Bryan, para o Boletim TJ Acre.
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3: E a edição do Boletim TJ Acre desta segunda-feira, dia 27 de julho de 2026, fica por aqui. 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Produção, edição e apresentação, Jacir Abidon. Reportagens, Emanuele Falqueto, Samuel Bryan e William Azevedo. Jornalista responsável, Andréia Zilho. Obrigada por sua audiência e até amanhã.

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gente. Valeu. Muito obrigado pela acolhida. Continuem sempre assim, alegres, felizes e um coração grandão, cheio de amor para dar. Valeu. Fiquem com Deus. Até uma próxima. Se Deus assim o permitir.

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0: Obrigado.
1: É isso daí.
0: Essa próxima música que vamos tocar agora pra vocês, estamos ensaiando nada mais, nada menos que 4 anos e meio pra poder colocar nesse DVD aqui.
1: É um clássico.
0: É um clássico. E o problema é o grau de dificuldade que essa música tem. Ainda nenhum de nós aqui em cima do palco conseguiu decorar pelo grau de dificuldade que essa música tem. Então é o seguinte, nós vamos cantar uma vez, vocês vão prestar bastante atenção. E na sequência, quem aprender, canta com a gente, que vai ficar bem legal. Vamos ver como é que sai.

0: atraímos bastante energia positiva para esse momento do show, espantar e ressuscitar a alma dessa véia aqui. Todo mundo, vibrações positivas assim, por favor. Inclusive, quem não levantar a mão vai morrer amanhã, tá bom? Uou! Parou. Só vocês. Que coisa linda, minha gente. Palmas pra vocês. É. Tá todo mundo feliz, tá todo mundo dando risada, porque não estão no lugar da véia, né?
1: É. Mataram a coitada da véia, rapaz.
0: Vamos nós.

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Tem uma pergunta aqui do amigo lá de Plácido Castro, Jamil, em relação ao entendimento do tribunal e do Poder Judiciário como um todo, né? Porque nós temos lá no artigo 5º, inciso 35, a estabilidade, né? Não seria mais correto diminuir um pouco essa possibilidade?

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0: Isso aí, malandro.
1: Pá da faca. Valeu. Oh, que bonito, hein?

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3: Olá, estamos chegando, 16 horas e 59 minutos. Muito boa tarde, eu sou Jonathan Costa e seja bem-vindo ao Conexão Acre. A partir de agora, compartilhamos com você as notícias do Sistema Público de Comunicação do Acre no seu fim de tarde. Comigo, iniciando a semana, a jornalista Larissa Costa. Boa tarde, Larissa.
4: Boa tarde, Jonathan. Boa tarde, ouvintes. Durante uma hora, vamos deixar você muito bem informado com as principais notícias do nosso Acre, do Brasil e do mundo. Nós estamos ao vivo para todo o estado pelas rádios Aldeia FM e Difusora Acreana. E também ao vivo para o planeta pelos sites aldeiafm.ac.gov.br e difusora.ac.gov.br. Temos ainda o nosso WhatsApp, que é 99203-2962. Repetindo, 99203-2962. Aguardamos sua mensagem.
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3: Seja bem-vindo ao Conexão Acre. Hoje é segunda-feira, 27 de julho de 2026. E você confere nesta edição.

0: Acre é beneficiado em programa, agora tem especialistas que expande atendimentos especializados no SUS.
1: População da comunidade Palmeiras, na zona rural de Brasileia, também é beneficiada com ação de saúde com centenas de atendimentos.
0: E ainda, entre secas e chuvas, El Niño provoca prejuízos do norte a sul do país.
1: Aqui no Acre, gabinete de crise reforça ações para prevenir queimadas e enfrentar a estiagem.
0: Operação Filho das Trevas prende 5 pessoas em flagrante em Feijó, 4 por violência contra as próprias mães.
1: Investigação

0: programa também contempla instituições que oferecem terapia renal substitutiva, como serviços de hemodiálise. Ao todo, 58 unidades de 20 estados foram habilitadas para atender pacientes com doença renal crônica. Os demais recursos serão destinados à ampliação dos atendimentos em áreas como oncologia, oftalmologia, diagnóstico por imagem, saúde da mulher e cirurgias especializadas. A expectativa é reduzir a fila de espera e ampliar o acesso da população aos serviços especializados pelo SUS. Ângela Villanova para o Sistema Público de Comunicação.
1: Olha, a população da comunidade Palmeiras, na zona rural de Brasileia, é beneficiada com ação de saúde com centenas de atendimentos. Vamos conferir com Roseli Farrapo.
2: A Prefeitura de Brasileia, através da Secretaria Municipal de Saúde, em parceria com a Secretaria Municipal de Assistência Social, realizou com sucesso a terceira edição do programa Saúde em Ação na Comunidade, levando atendimento gratuito e diversos serviços essenciais aos moradores da comunidade Palmeira, localizada no quilômetro 84, mais 16 quilômetros de ramal, no ramal Santa Luzia, na zona rural do município. A iniciativa tem a missão de ampliar o acesso da população rural aos serviços de saúde e assistência social, garantindo assim atendimento humanizado e de qualidade, sem que os moradores precisassem de se deslocar até a cidade. Durante a ação, foram disponibilizados testes rápidos para hepatites B e C, HIV e sífilis, coleta de PCCU, vacinação, consultas médicas, atendimentos odontológicos, de enfermagem e psicológicos, realização de eletrocardiogramas, além também de orientações e atendimentos relacionados ao programa Bolsa Família. Também foram entregues medicamentos e oferecidos corte de cabelo à comunidade. Ao todo, segundo a Secretaria Municipal de Saúde, a ação realizou 1.608 atendimentos, entre consultas, exames, procedimentos, serviços sociais e demais atendimentos, reafirmando o compromisso da gestão municipal em promover saúde, prevenção e cidadania para as comunidades mais distantes de Brasileia. O prefeito Carlinhos do Pelado, que acompanhou os serviços e atendimentos na comunidade, enfatizou que a iniciativa representa o compromisso da administração municipal

0: está chegando ao fim, mas o alerta da campanha nacional Julho Amarelo para a prevenção do câncer nos ossos continua. De acordo com a Sociedade Brasileira de Cancerologia, esse tipo de câncer equivale a aproximadamente 2% do total de casos no país. Apesar de raro, o cenário reforça a necessidade de atenção contínua aos sintomas e à prevenção. Isso ocorre, pois quando os sintomas aparecem, é fácil confundi-los com outras condições. Foi o caso do estudante Jessé Castanheira, que aos 14 anos relatou sentir fortes dores no joelho. Sua mãe, Cristina Castanheira, pensava ser uma lesão comum pela prática de esportes, mas notou que havia algo errado quando participaram de uma festa junina.
1: Ele não quis brincar, não comeu, e eu percebi que tinha algo errado com meu filho. Procurei atendimento e fiquei sabendo no Getúlio Vargas, por meio de uma tomografia, que era uma lesão tumoral. E eu não podendo chorar na frente dele, eu ia pro banheiro chorar, e a sensação de impotência foi a única vez que, como mãe, eu me arrependi de ter tido os filhos, porque a maternidade para mim foi a minha maior realização. Mas ali eu percebi que eu não era suficiente para proteger o Jessé.
0: Resistindo ao sofrimento pela notícia, Cristina recebeu encaminhamento da equipe médica.
1: E aí ali o médico disse, talvez não seja maligno, mas vamos para encaminhamento. Melhor hospital para a senhora, eu entro. E ali a gente chegou e o doutor olhou e já fez a biópsia. E quando eu recebi o diagnóstico de lesão maligna e bastante agressiva, grau 4, e sem dúvida foi um diferencial onde eu estava, com quem eu estava, com quais profissionais eu estava. E ali eu adquiri forças para lutar e viemos até agora. E graças a Deus estamos chegando à cura.
0: Graças ao diagnóstico precoce, Jessé não precisou amputar a perna, deu início ao tratamento e voltou a andar depois de um ano. O tipo mais frequente de tumor é o osteosarcoma, condição maligna e agressiva que costuma aparecer em ossos largos das pernas e braços, acometendo, em sua maioria, crianças e adolescentes em fase de crescimento. O chefe da Oncologia Ortopédica do Instituto Nacional de Traumatologia e Ortopedia, Walter Melreis, explica que é preciso diferenciar uma eventual dor causada pelo crescimento de algo mais grave.
2: O sinal inicial é uma dor local e um aumento de volume, mas o pai deve ficar sempre atento à dor persistente. Se a dor for persistente, mesmo que não haja aumento de volume, esse paciente deve ser radiografado no intuito de se fazer um diagnóstico diferencial entre um tumor e uma contusão, uma pancada, qualquer coisa dessa forma.
0: Reforçando o alerta do Júlio Amarelo, o oncologista conta que, nesses casos, o tempo é crucial.
2: Até ter um diagnóstico final, após a biópsia, há um intervalo de tempo precioso. Normalmente demora 8 a 10 dias. Então, o tratamento deve ser iniciado o mais breve possível. Portanto, não há uma janela ideal. É o mais rápido possível.
0: O diagnóstico é feito por meio da avaliação clínica e exames de imagens. Em casos de suspeita da doença, a confirmação vem por meio da coleta da biópsia. Já o tratamento depende do tipo, tamanho e localização do tumor, variando desde a radioterapia até a cirurgia para a retirada da lesão. Sob supervisão de Fábio Cardoso, da Rádio Nacional do Rio de Janeiro, João Barbosa.
3: A gente vai para um rápido intervalo e você confere a seguir. Investigação da Operação Alvorada avança e resulta na denúncia de 13 integrantes de uma organização criminosa.
4: E gabinete de crise reforça ações para prevenir queimadas e enfrentar período de estiagem. Voltamos já.
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8: 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Finalmente, o tão aguardado sonho se tornou realidade. 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Desde a sua fundação, a Rádio Difusora Criana carrega com honra o título de A Voz das Selvas. 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
4: Operação Filho das Trevas prende 5 pessoas em flagrante em Feijó, 4 por violência contra as próprias mães. As informações com Marcelo Torres.
12: A Polícia Civil do Acre prendeu durante a madrugada do último domingo, dia 26, 5 pessoas em flagrante no município de Feijó. 4 dos presos são filhos acusados de cometer violência doméstica contra as próprias mães. A ação faz parte da Operação Filho das Trevas, que tem como objetivo proteger mulheres vítimas de violência doméstica, especialmente mães agredidas dentro do ambiente familiar. Segundo o delegado José Albertânio, que acompanha as ações em Feijó, a operação conta com o trabalho integrado da Polícia Civil do Acre e da Polícia Militar, por meio das equipes de Feijó e Tarauacá, para localizar e prender suspeitos envolvidos em crimes que vêm causando medo e insegurança à população. O delegado destacou que a atuação das forças de segurança busca garantir uma resposta rápida aos casos de violência e impedir que os autores permaneçam em liberdade, principalmente quando as vítimas estão em situação de vulnerabilidade. José Albertânio reforçou ainda que a Polícia Civil do Acre é uma instituição comprometida com a proteção da sociedade e afirma que a corporação seguirá firme no combate aos crimes de violência doméstica. Da Polícia Civil do Acre, Marcelo Torres, para o Sistema Público de Comunicação.
3: Há mais de 19 anos de prisão por tentativa de feminicídio, mas uma resposta da justiça no enfrentamento à violência contra a mulher. A gente confere na reportagem de William Crespo.
13: O Ministério Público do Estado do Acre, por meio da Promotoria de Justiça Criminal de Feijó, obteve a condenação de um homem a 19 anos, 9 meses e um dia de reclusão por tentativa de feminicídio contra a ex-companheira. A sentença foi proferida pelo Tribunal do Júri, que acolheu a tese apresentada pelo Ministério Público quanto ao crime praticado contra a mulher. A acusação foi sustentada pelas promotoras de justiça substitutas Giovanna Corrata e Gisele Luiza Silva, que defenderam a condenação do réu pela tentativa de feminicídio da ex-companheira e por lesão corporal dolosa contra o filho menor do casal, atingido ao tentar impedir as agressões. Além das penas privativas de liberdade, a justiça atendeu ao pedido do MPAC para reparação dos danos morais, fixando indenização de R$ 20 mil em favor da mulher e de R$ 5 mil para o seu filho.
14: William Crespo, para o Sistema Público de Comunicação do Acre.
4: A investigação da Operação Alvorada avançou e resultou na denúncia de 13 integrantes de uma organização criminosa. A ação foi conduzida pelo GAECO, do Ministério Público do Acre. Acompanhe a reportagem de Jonathan Costa.
15: O Ministério Público do Estado do Acre, por meio do Grupo de Atuação Especial de Combate ao Crime Organizado, GAECO, ofereceu denúncia contra 13 pessoas investigadas no âmbito da Operação Alvorada, que apura a atuação de integrantes da organização criminosa Comando Vermelho nos municípios de Sena Madureira e Rio Branco. A denúncia foi fundamentada em elementos obtidos durante as investigações, incluindo análises de dados extraídos de aparelhos celulares apreendidos. Segundo o Ministério Público do Acre, o conjunto probatório aponta a participação dos denunciados na estrutura da organização criminosa, com atuação em diferentes funções em níveis hierárquicos. De acordo com as investigações, foram identificados indícios de envolvimento dos denunciados em atividades relacionadas ao tráfico de drogas, arrecadação de valores da facção, controle territorial e coordenação de integrantes no município de Sena Madureira. Entre os denunciados estão integrantes que exerciam funções de liderança na organização criminosa, sendo um responsável pela coordenação de um bairro e outro como integrante do Conselho Rotativo, apontado como instância de direção da facção. O Ministério Público do Acre também requer o reconhecimento das causas de aumento de pena previstas para o crime de organização criminosa, diante dos elementos reunidos durante a investigação que apontam o emprego de armas de fogo pela facção, a utilização de adolescentes em suas atividades e a manutenção de vínculos com outras organizações criminosas independentes. Na denúncia, o Ministério Público requer também a condenação dos acusados, além da fixação de valor mínimo para a reparação dos danos causados pelas infrações penais e da decretação da perda dos bens apreendidos em favor do Estado. O Ministério Público do Acre também requereu a manutenção das prisões preventivas de parte dos denunciados. Conforme a instituição, os investigados apresentam elevada periculosidade concreta e atuariam em favor da organização criminosa no Acre, havendo risco à instrução criminal e à integridade física de testemunhas e vítimas em caso de soltura. A Operação Alvorada integra as ações desenvolvidas pelo GAECO para o enfrentamento das organizações criminosas com atuação no Estado. Jonathan Costa para o Sistema Público de Comunicação do Acre.
3: Um idoso que vivia em situação de negligência foi resgatado em Cruzeiro do Sul durante uma ação do Ministério Público do Acre. O caso acende um alerta para a importância da proteção à pessoa idosa. Reportagem de William Crespo.
13: O Ministério Público do Estado do Acre, por meio da Promotoria de Justiça Civil de Cruzeiro do Sul, acompanhou o caso do idoso Manuel da Costa Souza, de 91 anos, que atuou para garantir o seu acolhimento institucional após a identificação de indícios de negligência na prestação de seus cuidados. Segundo a promotora de justiça substituta, Thaís Milhomem, a atuação teve início após o recebimento de relatório social encaminhado pela Secretaria Municipal de Assistência Social, por meio do Centro de Referência do Idoso, que apontava uma possível situação de vulnerabilidade. Conforme o documento, o idoso estava sob os cuidados de uma vizinha que o acolheu voluntariamente após o falecimento do irmão com quem morava. Durante visita técnica, foram constatadas fragilidades relacionadas à higiene pessoal, à alimentação e ao acompanhamento do serviço de saúde, evidenciando a necessidade de adoção de medidas de proteção. Diante da situação, o MPAC realizou uma reunião com representantes da Fundação Lar dos Vicentinos e do Centro de Referência Especializado de Assistência Social de Cruzeiro do Sul, para viabilizar o acolhimento institucional do idoso.
14: William Crespo, para o Sistema Público de Comunicação do Acre.
11: Meio Ambiente.
4: E entre secas e chuvas, El Niño provoca prejuízos de norte a sul do país. Os prejuízos estimados somam 3,5 bilhões de reais. As informações com Gabriel Correia.
16: O aquecimento das águas do Pacífico, fenômeno conhecido como El Niño, já impactou cerca de 200 cidades na maioria das regiões brasileiras desde o início de julho, de acordo com a Confederação Nacional de Municípios. Os dados são do Sistema Integrado de Informações sobre Desastres. Os prejuízos estimados somam 3,5 bilhões de reais, um aumento superior a 50% em relação ao mesmo período do ano passado. Ao todo, foram decretadas 240 situações de emergência em 13 estados, causadas por eventos como temporais, inundações, secas, estiagens e incêndios. Mais de 500 mil de pessoas foram afetadas. Os prejuízos da seca e da estiagem correspondem a mais de 86% do total, concentrados na região Nordeste. Com exceção de Sergipe e do Maranhão, os outros 7 estados nordestinos registraram anormalidade. Seca no norte, chuvas no sul. Temporais e inundações atingiram 69 municípios no Rio Grande do Sul e 53 em Santa Catarina, com prejuízos estimados em 128 milhões de reais. Já no sudeste, 24 cidades decretaram situação de emergência em razão de incêndios florestais. A Confederação Nacional de Municípios publicou também uma nota técnica sobre os impactos do El Niño previstos até 2020. O documento orienta as prefeituras a atualizarem seus planos de contingência, realizarem o mapeamento de áreas de risco, organizarem abrigos provisórios e rotas de evacuação, além de fortalecerem canais de comunicação direta com a população. Da Rádio Nacional em São Luís, Gabriel Correa.
3: Aqui no Acre, gabinete de crise reforça ações para prevenir queimadas e enfrentar o período de estiagem. A reportagem de Jefferson Dourado.
17: A reunião foi em Brasileia. O gabinete de crise vai definir as primeiras ações que serão adotadas nos próximos meses para enfrentar o período de estiagem e reduzir o risco de queimadas e incêndios florestais no estado. Participaram do encontro representantes da Casa Civil, Secretaria de Estado de Governo, Defesa Civil, Secretaria de Meio Ambiente, Secretaria de Saúde e outros órgãos envolvidos na agenda ambiental. O objetivo foi alinhar estratégias para agir de forma integrada antes dos impactos da seca se agravarem. Entre as principais preocupações está o aumento do risco de queimadas durante o período mais seco do ano. Além dos danos ao meio ambiente, os incêndios afetam a qualidade do ar, colocam comunidades em risco e podem provocar problemas de saúde, principalmente entre crianças, idosos e pessoas com doenças respiratórias. Outro ponto discutido foi a redução do nível dos rios, que pode comprometer o abastecimento de água, dificultar o transporte de comunidades ribeirinhas e afetar atividades econômicas em diversas regiões do estado. Durante a reunião, o gabinete de crise definiu o reforço do monitoramento das condições climáticas e a articulação entre estado e municípios para garantir respostas rápidas caso a situação se intensifique. A previsão é de um período de estiagem mais rigoroso, com temperaturas elevadas e redução das chuvas na região norte, cenário que pode aumentar o risco de incêndios florestais a partir dos próximos meses. Por isso, o governo trabalha de forma antecipada para fortalecer as ações de prevenção, reduzir os impactos ambientais e proteger a população acreana. Jefferson Dourado, para o Sistema Público de Comunicação.
4: Vamos para um breve intervalo e você confere no próximo bloco. A Secretaria de Estado de a Secretária de Estado de Comunicação, Nayara Lessa, fala sobre a importância da nova fase da Rádio Difusora Acreana 104,5 FM.
3: E a gente confere o prazo para as inscrições de quadriciclos e cavalos que participarão da tradicional cavalgada da Expo Acre. Voltamos já.
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4: E a Rádio Difusora Acreana ainda está em festa. Desde a última sexta-feira, dia 24 de julho, a emissora passou a operar na frequência 104,5 FM.
3: Isso mesmo, Larissa. Hoje, funcionários, parceiros e personagens históricos participaram de um café da manhã em comemoração a este momento histórico da Voz das Selvas.
4: E pela manhã, no Bom Dia Aldeia, a secretária de Estado de Comunicação, Nayara Lessa, falou sobre a importância dessa nova fase durante uma entrevista ao jornalista Jefferson Dourado.
20: Nossa secretária de Estado de Comunicação, Nayara Lessa, muito bom dia, secretária, seja bem-vinda. A gente está aí numa semana de comemorações, né? A nossa Rádio Difusora Acreana, depois de quase 82 anos, no próximo dia 25 de agosto, completa 82 anos, finalmente... Agora FM, 104.5 FM, a gente do Bom Dia e toda a equipe do Sistema Público de Comunicação lhe agradece pessoalmente por mais essa conquista, mostrando como essa gestão apoia a comunicação pública, né, Nayara? Porque é um serviço cada vez mais de qualidade que chega à população.
21: Bom dia, Jefferson. Bom dia a todos os nossos ouvintes da nossa rádio FM Difusora, né?
20: 104.5.
21: Então, assim, foi um processo bem demorado e burocrático para a gente poder chegar aqui, né? Mas deu tudo certo, graças a Deus. Graças a uma equipe incrível que trabalha aqui, porque ninguém faz nada sozinho, né? Então, desde que essa gestão assumiu... houveram uma série de investimentos na comunicação, né? E essa era um sonho antigo, né? Que estava o processo lá guardadinho na gaveta. Então, a gente colocou para que isso funcionasse, isso acontecesse, né? Para que a difusora pudesse dar esse boom ainda mais, né? A gente sabe que a qualidade da FM é muito superior à qualidade da AM. E a difusora já tem uma audiência incrível, né? Enquanto era FM. E agora, se Deus quiser, a gente vai continuar trabalhando para que... isso se consolide cada vez mais e tenha um sinal cada vez melhor graças a esses investimentos que foram feitos.
20: Nayara, a gente, desde sexta-feira, a gente está com o sinal oficialmente no ar e a gente já tem tido uma repercussão bem grande, principalmente da comunidade, né? Uhum. A gente sabe que o sinal FM tem muito mais qualidade, chega com mais...
21: clareza, né?
20: Com mais clareza para todo mundo que está ouvindo a gente. Era... um desejo não só dos funcionários da difusora,
1: mas também um desejo da comunidade. A gente recebia um retorno, caramba, como a gente está recebendo um sinal com muito mais qualidade. Então, esse é um serviço que a gente presta à comunidade com muito mais qualidade e que tem a marca Difusora, né?
21: Isso, é um serviço essencial, né? A comunicação é um serviço essencial e eu fico muito feliz da gente poder fazer parte disso e desse crescimento, porque da mesma forma que as pessoas, a comunidade, têm direito à saúde, educação, segurança, elas também têm direito à comunicação, né? E é através da comunicação pública que a comunidade, a população fica sabendo aquilo que é feito com os seus investimentos, né? O valor dos impostos que todos nós pagamos. Então, a comunicação é uma prestação de conta desse serviço que o governo do Estado presta e oferece, né, para a população. Então, é uma alegria muito grande mesmo fazer parte desse momento, né, dessa prestação de contas ainda maior e com mais qualidade do serviço público de um modo geral, né, todas as áreas, e a comunicação, ela está inserida em tudo, né, sem comunicação não acontece nada.
1: Pronto, muito obrigado então, secretária, pela sua participação especial aqui no nosso Bom Dia Aldeia. Parabéns, né, eu sou uma testemunha de como a secretária se dedica, se envolve em todos os projetos de comunicação do Estado do Acre, e sou testemunha também da evolução do sistema público de comunicação. Então, só temos todos nós que fazemos parte do sistema público a lhe agradecer por todo o seu empenho, toda a sua competência. Muito, muito obrigado.
21: Não precisa agradecer, é o nosso trabalho, né? Mais do que a nossa obrigação. Mas eu fico feliz, como eu já falei, de fazer parte desse momento. A Difusora teve várias transformações aqui, né? Teve a reforma aqui da sede da Difusora há 2 anos, já tem 2 anos, né?
1: Vai completar 2 anos.
21: A reforma aqui da Difusora foi um marco importante aqui. Estava muito triste, né? Como que encontrava-se aqui a parte estrutural.